0: Homenagem à vida. Sua voz encanta. Sua presença no palco emociona. Ele atrai multidões para os seus concertos, shows, mas não os vê. O que lhe atesta a presença das pessoas são os aplausos que ouve e o fazem sorrir. Em plena pandemia, realizou uma live na Catedral de Milão, totalmente vazia. Ele chamou de Música pela Esperança. Esperança de que o mundo melhore, de que a pandemia seja controlada, de que as pessoas sejam felizes. Todo ano, em julho, verão europeu, ele realiza um grande show no Teatro do Silêncio, espaço a céu aberto, construído por sua iniciativa em sua cidade natal, Lage Attico, na região da Toscana. O agendado para 2020 não se realizou em virtude da decretação do isolamento social. Mas ele se apresentou para uma plateia de bandeiras de todas as nações do mundo. O Teatro do Silêncio vive, disse ele. Vive no imaginário e na esperança de dezenas de milhares de espectadores que esperam por 2021. O público maravilhoso está aqui, encarnado nas bandeiras multicolores de todo o mundo. Foram 5 músicas, iniciando por uma prece à Mãe de Jesus, Ave Maria, e concluindo com um hino de amor à sua pátria. Os que nos habituamos a aplaudi-lo e que temos sido privilegiados com suas apresentações, talvez não saibamos que o mundo esteve muito próximo de jamais tê-lo entre nós. Em uma entrevista a um canal de televisão, sua mãe revelou que, quando estava grávida, os médicos lhe recomendaram abortar. O próprio Andrea, em um vídeo, narra que sua mãe chegou ao hospital com fortes dores no ventre. Tratava-se de apendicite, mas ela teve aplicado gelo sobre o abdômen. Depois, os médicos a aconselharam abortar o filho que gestava, porque ele nasceria com doença congênita. Jovem, Edi optou por ter a criança, que nasceu com glaucoma. A perda total da visão viria aos 12 anos, depois de sofrer um golpe na cabeça, divertindo-se em um jogo de futebol. O agradecimento do tenor italiano à sua mãe é surpreendente. Por isso, diz ele, luta e é a favor da vida. Narra esse fato para que sirva de encorajamento a outras mulheres que possam vir a se encontrar em situação semelhante. Ele agradece por ter vindo ao mundo. E todos nós agradecemos aquela jovem esposa que optou pela vida e nos deu o tenor, compositor e produtor italiano. Que bela voz teria perdido o mundo sem a sua presença. A vida é assim. Quando não somos nada além de um embrião, de um feto, quem pode imaginar o que seremos? Que contribuição viremos a dar ao mundo? Poderemos vir para encantá-lo com nossa arte musical, com nossos discursos ou com nossos poemas. Alguém que reformule conceitos na arquitetura, na engenharia. Poderemos ser um embaixador da paz, um cientista que realize descobertas. Alguém que contribua revolucionando tratamentos de doenças graves. Um médico anônimo servindo no fronte da enfermidade, lutando contra a morte por seus pacientes. Poderemos ser simplesmente um homem ou uma mulher de bem, fazendo a diferença no mundo. Um pai, uma mãe, que ofertarão sua prole ao mundo, educada, operosa, tornando melhor este planeta. A vida nos merece homenagens. A Federação Espírita do Paraná convida para a palestra de Jaqueline Veneza. Será nesse domingo, 5 de julho, às 10 da manhã, no Teatro da Federação Espírita, Alameda Cabral, 300. E assim chegamos ao final de mais um Momento Espírita. Hoje, sábado 4 de julho de 2026. 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

0: Obrigado, gente. Vamos uma inédita pra galera aqui agora, primo?
1: Inédita, primo.
0: Bem apaixonada, aquela que vem do fundo do coração.
1: Será que tem gente apaixonada aqui, gente?
2: Eu acho que não.
1: Tem? Essa é pra vocês, tá bom?
0: É pra vocês.
1: Vamos lá.

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vocês, turma, quero ouvir.

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0: Garces.
1: Ei, Gabriel.
2: Presta um pouco, parceiro.
1: Você acha que tem alguma mentirosa aqui?
3: Meu parceiro, não tem nenhuma mentirosa aqui.
1: Ah, tem.
3: Tem toda assim.
2: Ah, tá.

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4: Cuidado com o milagre, porque depois não vai dar tempo de voltar, hein?

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2: Meia-noite.

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4: Meia-noite e 29.

partir do dia 27 de janeiro de 2013, essas jovens vidas já estão salvando vidas pelo infinito futuro. Eis a mais nobre missão que um ser humano pode ter. O mundo mudou depois dessa data. Vamos mudar também. Vamos amar mais as pessoas. Vamos saber perdoar mais as pessoas. Nunca deixe para amanhã o que você pode fazer hoje. Amanhã pode ser tarde demais. Se você ama alguém, diga para ela agora: eu amo você. Tenha muita fé, que mesmo depois desse domingo surgirá

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3: Uma hora.

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1: 1:29.

0: demais.
1: Palmas pro meu príncipe.
0: Obrigado, pois Marília.
1: Deus abençoe sua vida.
0: Amém. Eu nem dormi a noite pensando na sua participação, viu?
1: Você é tem uma fã aqui pra vida inteira, viu?
0: Ah, obrigada. É eu que sou seu fã demais. Te admiro inteiro, muito, viu? Amor.

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4: 2 horas.

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0: 2h29.
1: Agora é o seguinte, todo mundo com a mãozinha pra cima, pra buscar energia positiva lá do Papai do Céu. Pra ficar gravado eternamente em nossas vidas, vamos nessa.

0: que fazer que nem o Dudu fez aqui agora, que é só assim, ó.
1: Valeu.
2: Valeu, Gabriel.
1: Grande Dudu Nobre.
2: Bate palma aí pro pensador que esse é o cara.
1: Valeu, galera.

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3: 13-1.

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3: 3:28.

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6: 3:59.

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3: 4:27.

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3: 4:56.

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2: E aí, Thiaguinho? Te falei, rapaz. Tava na cara que era fake news.
3: Mais uma fake news, Fred Gustavo.

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2: Olá, bom e abençoado dia. Este é o programa 5 Minutos com Jesus, oferecido pela Igreja Evangélica Luterana do Brasil, Congregação Santíssima Trindade de Joaçaba, em parceria com as paróquias de Luzerna e Catanduvas. 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Quem vos fala é o pastor Julian e vos convido a meditar sobre o tema Faça o Bem sem Olhar a Quem. Baseado no texto de Gálatas 6:2, que diz assim: ajudem uns aos outros, e assim vocês estarão obedecendo à lei de Cristo. Gentileza gera gentileza. É um movimento que inspira muitos setores da sociedade a desenvolverem campanhas proativas para diminuir a violência, o desrespeito e a discriminação. O filme A Corrente do Bem explora essa iniciativa de uma forma bastante impactante. Se essas campanhas conseguem fazer do mundo um lugar melhor para se viver, imagine o quanto mais pode fazer a obediência à lei de Cristo. O apóstolo Paulo resume essa lei ao escrever: ajudem uns aos outros, e assim vocês estarão obedecendo à lei de Cristo. Seguir o amor de Cristo vai muito além de fazer deste mundo um lugar melhor, pois nos faz olhar para a eternidade e nos desafia a examinar nosso próprio modo de agir para vermos se ele é bom. Devemos ajudar ao próximo de forma dedicada e com humildade, como se estivéssemos semeando no terreno do Espírito de Deus, pois é desse terreno que colhemos a vida eterna. O teólogo Martinho Lutero nos diz que não vivemos para nós mesmos, mas vivemos para o outro. Paulo lembra que se não desanimarmos, chegará o tempo certo em que faremos a colheita. Isso significa que vale a pena semear o amor de Cristo, considerando que ele é a perfeita corrente do bem, pois impacta as duas dimensões da nossa vida: o mundo aqui e agora, em que amamos o próximo no dia a dia, e a eternidade, em que estaremos com todos aqueles que conheceram o perfeito amor de Cristo e creram nele. Ele nos libertou para que verdadeira e intensamente possamos viver para o outro. Oremos. Bondoso Salvador, permita-nos viver cada dia de nossa vida na corrente do bem do teu eterno amor. Em nome de Cristo.

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0: Olá, amigos, está no ar o Nossa Terra, Nossa Gente. O meu desejo é que você esteja bem, aliás, muito bem, com saúde, que é o nosso bem mais precioso. Abraço a todos, especialmente o produtor rural associado da Copérdia, que trabalha no campo, produzindo alimentos para o mundo. O Nossa Terra, Nossa Gente tem 4 décadas no ar, com muita história para contar, sendo a conexão entre a Copérdia, seus cooperados, clientes e fornecedores. Há décadas no ar, o programa vai muito além dos negócios. É o elo entre a cooperativa e seus associados. É um encontro semanal que valoriza a força do cooperado, do trabalho no campo, da dedicação das famílias e do desenvolvimento das comunidades.
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0: O programa Nossa Terra, Nossa Gente tem produção e apresentação de Herter Antunes. Edição, Adilson Luckman. Sejam todos bem-vindos ao Nossa Terra desse dia 5 de julho de 2026.
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0: O presidente Vandoir Martini revela o assunto que vamos abordar no programa de hoje.
3: Bom, Herter, vamos conversar um pouquinho sobre o Plano Safra. Aliás, quero cumprimentar você, cumprimentar todos os nossos colegas de trabalho, cumprimentar fornecedores, prestadores de serviço, os nossos clientes, nossos amigos, os nossos associados e associadas, né? Já que comemoramos o Dia Internacional do Cooperativismo no dia de ontem, né? Então, todo o primeiro sábado de julho de todos os anos a gente comemora o Dia do Cooperativismo e desta feita também foi comemorado de forma bem mais acentuada no nosso país, porque a gente entende que o cooperativismo realmente é uma filosofia de vida que está dando certo, tá certo? E que está trazendo cada vez mais adeptos a esse sistema de filosofia de vida, como a gente diz, né? Então, parabenizar todos os cooperativistas e hoje eu trago aqui um tema. Comemora o dia do cooperativismo e do outro lado tem que falar sobre o Plano Safra, que sabe, a gente não sabe nem como comemorar o lançamento de um Plano Safra mais, porque a gente sempre tem uma expectativa diferente, os nossos negócios cada vez têm margens menores, então a gente precisaria ter condições ou de nós termos melhores margens através da nossa produtividade, da nossa tecnologia, daquilo que nós temos de bom para colocar, por exemplo, em termos de logística, que nos dê competitividade, né? Deveríamos ter isso, mas não temos. Então precisamos trabalhar na outra ponta, onde financia os investimentos, para ver se a gente consegue fazer as contas fecharem. E realmente a gente percebe, Herter, que mais uma vez o Plano Safra, ele vem com uma série de marketing bem elaborado, né? Bem projetado, porém na prática, na hora que a gente tem que colocar a mão na massa e, como a gente fala no linguajar mais comum, colocar os números no caderno e ver se a última linha ela traz resultado para pagar essa conta, e aí que a gente encontra os principais problemas. Mas temos que falar sobre ele e precisamos fazer uma reflexão a respeito disso. Claro, ele é bem recente, a gente tem que analisar melhor, mas a grosso modo a gente entende cada vez mais que não dá mais para a gente imaginar que um Plano Safra venha trazer uma condição melhor para o investimento do nosso produtor.
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0: A gerente do setor ambiental da Copérdia, Samara Romani, participa do programa de hoje para explicar do que se trata o programa Mais Verde do governo do estado de Santa Catarina, que prevê remuneração para os produtores que fazem a preservação nas propriedades rurais.
4: O programa Mais Verde é uma iniciativa do governo do estado que utiliza o pagamento por serviços ambientais como um mecanismo que está na legislação para reconhecer e recompensar financeiramente os produtores rurais que conservaram as áreas de floresta nativa em suas propriedades. Então, como que o programa funciona ou para quem que ele é destinado? Há pequenas propriedades rurais, então até 4 módulos fiscais. E o que é o módulo fiscal? É uma medida territorial Concórdia, por exemplo, um módulo fiscal é equivalente a 18 hectares. Então, pequenas propriedades são consideradas menores ou até 4 módulos fiscais localizados. Então, a gente está falando de Santa Catarina. Que possuem, claro, o Cadastro Ambiental Rural, o CAR, e que mantenham em suas propriedades entre 40% e 100% da sua área coberta por floresta nativa. Então, tem esse quesito que precisa ter no mínimo 40% de sua propriedade com vegetação nativa. O incentivo financeiro é pago em parcela única, podendo chegar até R$ 540 por hectare preservado, limitado a 10 hectares por propriedade. Em áreas consideradas prioritárias, como é o caso da agricultura orgânica, regiões sujeitas a estiagens mapeadas pelo Estado, esse valor pode chegar até 750 por hectare. Então, após a aprovação da inscrição, o beneficiário assina o termo e precisa preservar a área por no mínimo 5 anos. Esse é o período. Então, o programa ele não gera desapropriação, não transforma a área em preservada obrigatoriamente, né? Então, ele tem esse período também válido, né? As inscrições do programa são realizadas exclusivamente pela plataforma do CAR. Então, é dentro do CAR que o proprietário vai se inscrever no programa Mais Verde. Com o incentivo previsto de aproximadamente 70 milhões, o programa tem potencial para beneficiar cerca de 20 mil proprietários rurais, contribuindo para a conservação de mais de 100 mil hectares de florestas nativas. É isso que o Estado tem esperado como programa. E em síntese, o programa Mais Verde, então, busca transformar a conservação ambiental em um ativo valorizado economicamente dentro do Estado.
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0: Em programas anteriores, falamos sobre a importância de o produtor fazer posição para que a Copérdia fosse ao mercado comprar os insumos necessários. Agora, vamos saber como foi a campanha Boa Colheita e quais são as ações previstas para o mês de julho. Ouvindo o gerente comercial de agropecuária, Silvonei Conte.
5: Estamos já há 4 meses, desde o início de março, promovendo, né? A Copérdia vem promovendo várias ações de vendas, né? Várias campanhas na área de insumos agrícolas. Uma área que ela esse ano está um pouquinho diferente dos demais anos, né? Pelo fato de ter acontecido todo aquele episódio do conflito do Irã com os Estados Unidos, e isso deu uma mexida muito grande no mercado, muita instabilidade, muita preocupação, bastante instabilidade de preços, horas fecha o Estreito de Hormuz, hora abre, enfim. E também uma grande dúvida, né? Como é que vai ser? Será que vai ter produto? Vai chegar? Não vai chegar? Que preço que vai chegar? Então a Copérdia foi fazendo ao longo dos meses algumas ações visando oportunizar o produtor que tem interesse em fazer o fechamento da posição do prazo da safra, né? Dos insumos de safra. E agora, então, no último mês de junho, a gente teve a ação da campanha Boa Colheita, que é uma campanha que é sempre a mais robusta que a gente faz na área agrícola. E a gente teve uma efetividade muito boa, uma adesão muito forte, né? A gente superou as expectativas nossas da Copérdia, então a gente sentiu que o produtor realmente, né? Agradecer também. A gente chamou, né, o produtor para fazer a posição e realmente uma grande maioria veio e fez a posição de compras, e isso agora garante com que a gente traga o insumo do porto, né, para começar o processo de abastecimento, né? E agora no mês de julho, então, nós temos, né, o setor de agropecuária, então vai ter os tradicionais dias de vendas. Então todas as filiais, as regionais estão organizadas para que os produtores tenham mais essa oportunidade. Alguns produtores ainda escolheram por não fazer o fechamento da sua posição. Então a gente tem os dias de vendas agora que vai acontecer em julho. Cada unidade vai conversar com os produtores, vai deixar o calendário de eventos à disposição para que o produtor possa então nesse mês de julho fazer a sua posição, aquele produtor que ainda não fez, né? Então a gente convida mais uma vez, agradece os produtores que já fizeram a compra, a aquisição dos insumos, agradecer a toda a equipe da Copérdia também, que se dedicou bastante nesses últimos meses, e também convida aí para que durante o mês de julho o produtor continue participando ativamente, né? E a quem não fechou a sua posição, a gente vai estar dando mais essa oportunidade, então, para que realmente possamos iniciar aí um bom início de safra.
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0: A direção da Copérdia e a equipe do Fomento está realizando o Suíno em Foco. São 17 encontros regionais para debater a atividade, os desafios, as oportunidades, projetando atividade para o futuro. O gerente do Fomento de Suínos, Arlan Lorenzetti, fala sobre os temas que são debatidos nos encontros.
6: É isso mesmo, nós tivemos nessa última semana, no dia 30, lá em Aratiba, com um grupo muito especial de produtores, contemplando o município de Aratiba e demais municípios dos arredores, né? Citar alguns aqui, Itatiba do Sul, Ponte Preta e outros municípios tantos que fazem parte daquela regional. Participação bem maciça dos produtores, familiares, crianças, bacana, porque a gente vê a família participando. Sabemos aí dos compromissos de trabalho de todos nas propriedades, mas o pessoal está conseguindo se organizar e participar. O Suíno em Foco é um evento diferente, não é uma reunião técnica que costumeiramente os produtores estão adaptados aí a serem convidados também para isso, e sim uma reunião que a gente faz algumas provocações. A gente fala um pouco das perspectivas de mercado, olha para o mercado mundial, para o mercado nacional, como está hoje, como poderá ficar daqui a uma década para frente, daqui duas décadas, enfim. Fala um pouco daquilo que o produtor no dia a dia tem a informação, mas não tira o tempo para fazer alguma reflexão ou usar isso como uma estratégia de planejamento para o crescimento da propriedade ou até mesmo para o planejamento familiar de permanência na atividade. É o momento que nós temos a presença do nosso presidente, Martini, e também onde os produtores têm um momento de fazer questionamento para a direção da Copérdia, para a gestão do Fomento, para a equipe técnica. É um bate-papo muito legal, digamos assim, né? Onde todo mundo tem a palavra e pode tirar dúvidas, dar sugestões. A gente aproveita também para fazer a renovação dos líderes de comitê de negócio. Lembrando que o mandato dos atuais líderes vai até dezembro, mas a partir de janeiro a nova turma de líderes passa a representar todos os produtores, que também é um comitê importante, onde a gente passa bastante informações para esses líderes, eles têm o objetivo também e a responsabilidade de levar essas informações até os produtores, trazer questionamentos, sugestões, dúvidas dos produtores que estão no campo, também para nós, e no dia a dia a gente ir trabalhando para ficar cada vez mais próximos das propriedades e ajudando a resolver aquilo que às vezes incomoda o produtor no dia a dia. Então eu quero convidar também para a próxima semana os produtores que estão nos ouvindo agora do município de Peritiba, Ipira, Piratuba, Alto Bela Vista, essa região. No dia 7 teremos esse mesmo encontro naquele município e todos estão convidados, a família inteira de preferência.
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0: Quem conversa conosco agora é o gerente do Fomento de Leite, Flávio Durante. Ele traz detalhes de uma visita que a equipe da Copérdia fez à empresa Launer, de Estrela, Rio Grande do Sul, a maior companhia brasileira fabricante de produtos químicos. Como foi a visita, Flávio?
7: No dia 25 de junho, nós fizemos uma visita à indústria da empresa Launer, que fica no município de Estrela, no Rio Grande do Sul. Participou o gerente comercial, o gerente da loja comercial aqui de Concórdia, e também um grupo de técnicos do Fomento de Leite. A Launer é a empresa que produz os produtos com a marca Copérdia, ou seja, o produto ácido, o alcalino, que são utilizados na higienização dos equipamentos, o pré e o pós-dip, que também são utilizados no teto da vaca, e o sanitizante também, que é um produto para sanitizar todos os equipamentos. Então a empresa Launer produz e embala esses produtos com a marca Copérdia. E a empresa Guardião é a empresa que é representante da Launer, que atende a Copérdia. Mas o que nós vimos na indústria da Launer que nós visitamos foi uma indústria muito organizada, uma indústria que adota os procedimentos, e aliás, os procedimentos são muito bem elaborados e eles são aplicados na prática, isso que é mais importante. É uma empresa que usa muita tecnologia, então na embalagem que o produtor compra esses produtos, tem muita tecnologia embarcada. Então a gente conseguiu presenciar essa tecnologia utilizada na produção dos produtos. É a maior indústria do Brasil nesse ramo. Ela vende os seus produtos para todos os estados brasileiros e também ela está exportando para alguns países da América do Sul. E dizer, Herter, que em 2025 os melhores resultados em CCS e em CPP, que tem tudo a ver com esses produtos, foram de produtores que utilizam os produtos da marca Copérdia. Então, esses produtos têm alta qualidade e quando eles são usados junto com um manejo adequado, o resultado sempre é bom. É uma linha de produto que tem preço alinhado com o mercado, então é uma linha de produto que o produtor pode adquirir, que tem uma boa relação preço-qualidade. E nós então, cada vez mais, vamos recomendar ao nosso produtor a usar os produtos da marca Copérdia. Isso nós temos muita segurança hoje e sempre tivemos também em orientar o nosso produtor a utilizar esses produtos. Então fica a dica: o produto ácido, o produto alcalino, o pré-dip, o pós-dip e o sanitizante marca Copérdia, nós realmente recomendamos com muita segurança para os nossos produtores utilizarem em suas propriedades.
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0: Agora eu converso com o segundo vice-presidente da Copérdia, Vilmar Camilo. Ele comenta sobre a importância de os produtores definir a compra dos insumos com antecedência para garantir os produtos necessários para o próximo plantio de verão.
8: Quero saudar a todos, nossos associados, nossos fornecedores, nossos clientes, em especial nesse dia, né, que ontem foi o dia do cooperativismo, essa classe tão importante que acredita nesse sistema. Sistema esse que fortalece a economia, que gera prosperidade, que gera grandeza, que gera também um pouco de harmonia na sociedade. Então, em especial, quero saudar a todos dessa forma. Também dizer que a Copérdia, ao longo do tempo deste ano, criou várias oportunidades de negócios para os nossos cooperados, né? E a última, então, foi a campanha Boa Colheita, que se encerrou na semana passada, na outra semana ainda, né? E então nós tivemos uma grata felicidade de que onde que várias pessoas fecharam negócio com a cooperativa. E essas pessoas então agora estão, de certo modo, asseguradas para que seu plantio, quando chegar a hora, esteja com os seus insumos garantidos. Então, é importante dizer aos associados, né, que nesse momento ainda um pouco instável, nós percebemos então uma acomodação nos preços dos insumos, né? Mas que o tempo está passando, né? Então, nós queremos dizer a todas as pessoas que já fecharam o negócio, a Copérdia vai garantir o fornecimento dos insumos para aqueles que fecharam as suas posições também, né? E que, na sequência, nós teremos agora, nas próximas semanas, também os dias de venda, que tem em algumas filiais, é bem tradicional isso, né? Então, que as pessoas procurem as nossas filiais nos dias de venda de cada filial, de cada regional, e que onde que quem não fechou os negócios para seu plantio, né, seja ele de verão, seja ele ainda de pastagem de inverno, enfim, que seja o que for, trigo, que seja milho de verão, que seja soja, nós estamos iremos oportunizar também bons momentos de negócios. Então, não deixe de procurar a cooperativa e fazer as suas posições e que assim possa fazer as suas lavouras e seus plantios.
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0: O presidente Vanduir Martini está de volta à nossa terra, à nossa gente, para falar sobre assuntos importantes, como o Plano Safra, os volumes de recursos, taxas de juros, liberação e a importância de ter condições acessíveis para custeio e investimento. Além disso, ele comenta sobre o endividamento agrícola que assola grande parte dos produtores.
3: Bom, Herter, nós tivemos o anúncio, então, do Plano Safra, um anúncio sempre que fica, vamos dizer assim, sempre no radar de todo mundo, né? Que precisa de recurso para a gente fazer a nossa economia, os nossos negócios andarem, especialmente quando a gente trata de investimentos, né? Acho que a gente tem tido sempre uma preocupação nesse sentido e quando começa a criar a expectativa do Plano Safra, todo mundo fica atento ao que vem. Ele foi lançado muito recente, a gente ainda está fazendo os detalhamentos daquilo que mudou, os valores, enfim, mas ele vem sim, né, com uma condição, me parece, importante para o agro, para o produtor, para as empresas cooperativas, mas a gente sempre tem a preocupação olhando para as taxas, né, taxas e prazos, né, então a gente se frustra, né, entender que um país que precisa crescer, que precisa se desenvolver, que precisa de apoio para que a gente possa continuar essa nossa trajetória de evolução, e a gente observa que, por exemplo, quando a gente olha e tenta fazer a conta fechar, a conta não fecha, esse é o problema. Então, o recurso está aí sim, aliás, está, se for que nem o ano passado, rapidinho, muitas linhas acabaram antes de começar. Então, há anúncios, há expectativa, quando você vai operar de fato, você vai buscar o recurso para você fazer o trabalho que precisa ser feito, você não encontra o recurso. E ainda, nessas condições, por exemplo, nós estamos falando, Martini, mas as taxas de juro em algumas linhas reduziram, claro, reduziram, muito bom. Agora, vamos olhar como é que está a condição do nosso produtor. Como é que estava a condição da sociedade 12 meses atrás? Como é que está a condição da sociedade 12 meses agora? Como é que a gente vai fazer para a gente conseguir estabelecer receita suficiente para poder fechar a conta quando você faz análise de investimentos? Nós saímos aí da análise de investimento, por exemplo, na área de cereais, de 18 anos de retorno, vai passar para 22 anos. E aí a pergunta, quem que tem coragem de continuar investindo acelerado que nem estava fazendo até então? Então, Herter, me parece que, mais uma vez, o Plano Safra mostra que o governo está mandando nós se virar. Então, a gente vai ter que encontrar jeito, condições para a gente buscar os nossos mecanismos e a gente tentar passar por esses momentos difíceis. Então, não há, no meu ponto de vista, uma preocupação como deveria estar para toda a cadeia de produção. A gente vê que existem alguns desenhos que eles são muito bem-vindos para alguns setores ou para alguma condição de tamanho de propriedade. Isso é excelente, é ótimo. Agora, a gente não consegue visualizar, por exemplo, uma taxa de juros adequada, como eu falei, para mim fazer armazenagem de cereais, para mim deixar milho depositado, deixar a soja depositada aqui para quando a gente precisa. Então, eu acho que esse é um tema bastante preocupante. A gente sabe que existe exercício de OCB, de organizações, de empresa, de representações que tem aí pelo Brasil tratando esse tema com o governo, mas de fato não há sensibilidade e a gente até entende que não há sensibilidade, né? Porque não tem mais dinheiro, então não tem mais dinheiro, essa é a verdade, né? O governo não consegue controlar as contas, gasta cada vez mais, faz, e aqui eu não estou falando do presidente, estou falando do modelo de governo que nós temos, né? Eu trago aqui o governo, trago aqui Senado, Câmara, enfim, veja bem as barbaridades que a gente tem que assistir no dia a dia, quando a gente fala, por exemplo, em escândalos que estão acontecendo em todos os níveis. Então, sabe, realmente a gente, quando acha que as coisas podem dar um sinal de melhoria, a gente tem esse tipo de surpresa. Mas essa não é a pauta é o Plano Safra. Ele veio com um bom volume de recurso. Agora temos que estudar e nos debruçar em cima para ver onde é que dá para pegar recurso para fazer investimento que tenha um retorno de acordo com as nossas atividades e os resultados, né? Que as nossas atividades, que as empresas estão tendo, que o nosso produtor está tendo para tomar as decisões de investimento.
0: Como o presidente avalia o cenário de o produtor ter que buscar recursos para custeio, para investimento, mas enfrenta o endividamento? Como é que vai ter acesso a esses recursos, presidente?
3: É uma boa pergunta, né? É uma boa pergunta que você faz, Herto, porque a gente observa o que está acontecendo, né? O resultado, a margem que seria o ganho para nós pagar a conta ou para o produtor pagar a conta, infelizmente ele está apertadíssimo, né? Então temos muitos produtores, eu acho que isso não é novidade para ninguém. A gente está observando os movimentos. Se a gente conversar, por exemplo, com um gerente de banco, um presidente de um banco cooperativo, a gente vai ver que a inadimplência, que era 0,5% do agente financeiro, passou para 5%. Eu tenho informação de um banco público brasileiro que está com inadimplência de 10%. Inadimplência de 10%. Você imagina, Herter, a Cooperdia tem um resultado líquido até o mês de maio de 1,10% de resultado líquido, tá certo? Você imagina se a gente tivesse uma inadimplência de 5%, nós estaríamos fechando o resultado negativo em função da inadimplência. E aí a gente observa esses movimentos de recuperação judicial, esses movimentos que estão afetando todas as cadeias produtivas, estão afetando o sistema financeiro, e a gente vê que muitas vezes essas recuperações judiciais, elas não tratam da realidade exata daquilo que aconteceu. Então, nosso país realmente, nós precisamos melhorar, nós precisamos mudar esse jeito, deixar jeitinho para as coisas, e nós precisamos ser mais sérios, porque senão nós não vamos ter condições de competir no futuro. Daqui 5, 10, 15 anos, nós vamos estar observando a competitividade do nosso Brasil. Somos um país continental. Oh, nossa, que bonito, que baita título que nós temos, e um país quebrado, né? Nós temos um país aqui do nosso lado que se avizinha, chamado Paraguai, que nós estamos observando ele já tem 20 anos, mais ou menos, né? Você conversa com um empresário, você conversa com alguém, estamos indo para o Paraguai, estou indo dar uma olhada no Paraguai. Nós temos hoje mais de 250 empresas brasileiras que já migraram para o Paraguai. Então veja bem, né, Herter? Nós mesmos, sistema cooperativo, estamos fazendo uma parceria com uma empresa que importa produto químico para utilizar nas lavouras pelo Paraguai e consegue fornecer para nós brasileiros, para o nosso país, de uma maneira totalmente mais competitiva. Então, sabe, precisa mudar essa situação aí, porque senão realmente a gente não vai ter um país que a gente sonha para o futuro. Aliás, está muito longe da gente ter um sonho pelo nosso país, né?
0: Termina aqui o programa Nossa Terra, Nossa Gente. Obrigado pela audiência qualificada. Te desejo uma ótima semana e conto com você no próximo Nossa Terra, Nossa Gente.
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irmãs, bom dia. Sejam todos muito bem-vindos a esta celebração da Santa Missa do 14º domingo do tempo comum. Oferecemos essa celebração pela plena restauração da saúde dos que sofrem, saúde física, mental e espiritual, e também rogando ao Criador para a proteção daqueles que estão nas estradas, nos ares e nos mares, para que cheguem com total segurança aos seus destinos. Este é o mês diocesano do dízimo. Sejam todos muito bem-vindos, onde nos reunimos como família de Deus para celebrar o mistério da nossa fé. E hoje, de modo especial, queremos elevar ao Senhor o nosso louvor pela vida de cada dizimista da nossa comunidade. A celebração de hoje nos convida a mergulhar na dimensão religiosa do dízimo, mais do que uma contribuição material ou o cumprimento de um preceito. O dízimo é um ato de adoração. É a expressão externa de uma profunda relação pessoal entre o fiel e o Criador. Ao partilharmos o dízimo, estamos dizendo a Deus: Senhor, reconheço que tudo o que sou e tudo o que tenho pertence a Ti. É um gesto de gratidão por todas as bênçãos recebidas, o dom da vida, o sustento da família, a saúde e o trabalho. É o nosso muito obrigado, transformado em ação, permitindo que a Igreja continue sua missão de evangelizar e de socorrer os mais necessitados. Que esta Eucaristia fortaleça em nós a confiança na providência divina e nos ensine que a verdadeira alegria não está em acumular, mas em reconhecer com o coração humilde a generosidade de Deus em nossa história. Iniciemos a nossa celebração cantando com alegria.

0: Em nome do Pai, e do Filho, e do Espírito Santo.
1: Amém. Amém.
0: O Senhor que encaminha os nossos corações para o amor de Deus e a constância de Cristo, esteja convosco.
1: Bendito seja Deus que nos reuniu no amor de Cristo.
0: Meus queridos irmãos e irmãs em Cristo, bom dia a todos.
2: Bom dia.
0: Ao iniciarmos hoje este domingo, nos reunimos para celebrar esta Santa Missa, esta Eucaristia, que hoje é celebrada em primeiro lugar por cada um de vocês aqui presentes, pedindo a Deus a graça de uma semana plenamente abençoada. Rezamos por nós e também por todas as

as nossas famílias. Ao mesmo tempo, meus queridos irmãos e irmãs, nos unimos em oração em sufrágio da alma de nossos irmãos e irmãs Cirilo Avelino Costenaro, Darcy Tanello, Euclides Pereira de Oliveira, Fortunato Nagel, Hilda Daroldi Chiamulera, Lauro Bittencourt, Adélia Bittencourt, Teresa Maria Menegatti, Terezinha Ana Antonello, Valdemar Menegatti, Elza Makovski Felipiak, e também pela passagem do sétimo dia de falecimento de Terezinha Beatriz Santiago de Ditzel. Hoje também a nossa comunidade celebra e se alegra pelo pequeno Luiz Arenhart Manfroy, que após esta santa celebração será acolhido na família cristã e receberá a graça do sacramento do batismo. Por todas estas intenções, por aquelas que vocês trazem em vossos corações, elevamos ao Senhor a nossa prece. E para que possamos celebrar de modo digno esta Santa Eucaristia, vamos iniciá-la reconhecendo que ainda somos limitados e pecadores, mas sobretudo confiantes na misericórdia de Deus.

Deus Todo-Poderoso, tenha compaixão de nós, perdoe os nossos pecados e nos conduza à vida eterna. Amém.

0: Oremos. Ó Deus, pela humilhação do vosso Filho, reerguestes o mundo decaído. Dai-nos uma santa alegria, para que, livres da servidão do pecado, cheguemos à felicidade eterna. Por nosso Senhor Jesus Cristo, vosso Filho, que é Deus, e convosco vive e reina na unidade do Espírito Santo, por todos os séculos dos séculos.
1: Amém. Amém. Leitura da profecia de Zacarias. Assim diz o Senhor: exulta a cidade de Sião, rejubila a cidade de Jerusalém. Eis que vem teu rei ao teu encontro. Ele é justo, ele salva. É humilde e vem montado num jumento, um potro cria de jumenta. Eliminará os carros de Efraim, os cavalos de Jerusalém. Ele quebrará o arco de guerreiro e anunciará a paz às nações. Seu domínio se estenderá de um mar a outro mar e desde o rio até os confins da terra. Palavras do Senhor.
2: Graças a Deus.

0: Leitura da carta de São Paulo aos Romanos. Irmãos, vós não viveis segundo a carne, mas segundo o Espírito, se realmente o Espírito de Deus mora em vós. Se alguém não tem o Espírito de Cristo, não pertence a Cristo. E se o Espírito daquele que ressuscitou Jesus dentre os mortos mora em vós, então aquele que ressuscitou Jesus Cristo dentre os mortos vivificará também vossos corpos mortais por meio do seu Espírito que mora em vós. Portanto, irmãos, temos uma dívida, mas não para com a carne, para vivermos segundo a carne. Pois, se viverdes segundo a carne, morrereis. Mas, se pelo Espírito matardes o procedimento carnal, então vivereis. Palavra do Senhor.
1: Graças a Deus.

0: O Senhor esteja convosco.
1: Ele está no meio de nós.
0: Proclamação do Evangelho de Jesus Cristo, segundo Mateus.
2: Glória a vós, Senhor.
0: Naquele tempo, Jesus pôs-se a dizer: Eu te louvo, ó Pai, Senhor do céu e da terra, porque escondeste estas coisas aos sábios e entendidos e as revelaste aos pequeninos. Sim, Pai, porque assim foi do teu agrado. Tudo me foi entregue por meu Pai. E ninguém conhece o Filho senão o Pai. E ninguém conhece o Pai senão o Filho e aquele a quem o Filho o quiser revelar. Vinde a mim, todos vós que estáis cansados e fatigados sob o peso dos vossos fardos, e eu vos darei descanso. Tomai sobre vós o meu jugo e aprendei de mim, porque eu sou manso e humilde de coração, e vós encontrareis descanso, pois o meu jugo é suave e o meu fardo é leve. Palavra da salvação.
2: Glória a vós, Senhor.
3: Meus queridos irmãos e irmãs em Cristo, antes de entrarmos na reflexão da palavra de Deus deste 14º domingo do tempo comum, gostaria de apenas compartilhar com todos vocês a informação de que neste mês de julho a nossa diocese de Joaçaba inicia uma bonita campanha de oração e de reflexão, especialmente sobre a importância do dízimo como participação consciente e corresponsabilidade dos fiéis cristãos e cristãs com a obra evangelizadora da igreja, de modo particular da nossa igreja diocesana. Ao longo deste mês, ouviremos, tanto no comentário inicial quanto nas nossas preces, algumas destas reflexões preparadas pela nossa equipe diocesana do dízimo, pedindo sobretudo a Deus para que nos ajude a nos conscientizarmos a respeito deste caminho de responsabilidade comum. Hoje, como dizia a vocês, meus queridos irmãos e irmãs, celebramos este que é o 14º domingo do tempo comum. Como vocês sabem, o tempo comum é marcado especificamente por esta realidade da caminhada que nós fazemos ao longo das 34 semanas deste período especial da vida e da liturgia da igreja, é caminhar com Jesus Cristo. E caminhar com Jesus Cristo buscando aprender dele aquelas verdades que nos são essenciais, que nos são fundamentais para que a gente possa realizar bem o nosso itinerário que nos leva à graça da salvação. Aos poucos, como sempre faço questão de dizer a vocês, queridos irmãos e irmãs, nós com Jesus Cristo vamos aprendendo como viver melhor a nossa identidade cristã, especialmente por meio dos seus ensinamentos, dos ensinamentos aos apóstolos, pessoas com quem se encontra ao longo da sua caminhada, e também pela demonstração clara e concreta dos seus gestos de misericórdia, de amor fraterno. É assim que nós vamos aprendendo a ser melhores discípulos e discípulas de Jesus Cristo. No entanto, à medida em que nós caminhamos, nós vamos percebendo que em inúmeras situações vamos perdendo um pouco das capacidades físicas e psíquicas, e ao mesmo tempo das capacidades espirituais, sobretudo porque a caminhada nos cansa. Celebrando hoje o 14º domingo do tempo comum, nós somos colocados diante desta realidade específica do caminho. Nós podemos ser tomados pelo cansaço da caminhada. E por isso, a celebração deste final de semana é um grandioso convite, ao mesmo tempo em que é um intenso pedido dos cristãos e cristãs para que no meio do cansaço da caminhada, nós não percamos a alegria, a felicidade. Foi assim que nós começamos a missa de hoje, nós e os cristãos e cristãs em todos os lugares em que hoje é celebrada a Eucaristia, nós estamos pedindo a Deus a graça de que o Espírito infunda em nós uma santa alegria que nos conduza à felicidade eterna. Depois, se quiserem, podem recuperar o texto da oração inicial da missa de hoje. É exatamente isso que nós estamos pedindo. Queremos viver a santa alegria que nos conduza à felicidade eterna. De fato, à medida em que nós elevamos a Deus esse pedido de santa alegria que gera em nós felicidade eterna, o próprio Deus, através da liturgia, nos ajuda a compreender qual é a fonte, a origem desta alegria. Nós ouvíamos isso neste trecho bonito que foi extraído do livro do profeta Zacarias. Este trecho já foi lido, já foi escutado por cada um de nós inúmeras vezes ao longo da nossa caminhada. É um trecho que geralmente é lido, é escolhido para ser lido durante o ciclo do Natal, à medida em que nós vamos escutando as profecias que preparam a chegada de Jesus Cristo ali no tempo do Advento, nós voltamos a ouvir este trecho da profecia de Zacarias. O livro do profeta Zacarias é um livro muito pequeno, tem apenas 12 capítulos e posso dizer a vocês que seria importante, interessante que fizessem a leitura deste livro, porque ele demonstra um desejo profundo do povo de Israel de fazer a experiência de liberdade, de libertação, que é uma experiência partilhada por todos nós. A segunda parte do livro do profeta Zacarias, que nós lemos hoje, cujo trecho nós lemos hoje nesta liturgia, fala de modo profundo desta esperança do povo. Zacarias conclama o povo de Israel a devolver ao seu coração aquilo que ao longo do tempo foram perdendo. Por isso, faz questão de começar a sua exortação dizendo: exulta, cidade de Sião, rejubila, cidade de Jerusalém. O cansaço experimentado pelo povo santo de Israel é também semelhante ao cansaço que muitas vezes nós, cristãos e cristãs, experimentamos. E por isso, hoje, a palavra do profeta é um convite a nós para que nós não percamos a esperança, antes, ao contrário, sejamos capazes de devolver ao nosso espírito e ao nosso coração a capacidade de crer que Deus prepara verdadeira alegria, que somos chamados a nos rejubilarmos em Deus. Acontece, meus queridos irmãos e irmãs, que esta alegria profetizada por Zacarias não vem de qualquer maneira. O profeta, na continuidade da sua profecia, diz: eis que o teu rei vem ao teu encontro. Ele é justo, ele salva, é humilde e vem montado num jumento, um potro cria de jumenta. É interessante perceber que o profeta faz um contraponto muito bonito, sobretudo porque ele conclama o povo de Israel a viver a experiência da alegria. Mas essa alegria não vem do poder humano. Essa alegria não vem da glória produzida pelas relações entre os homens. Esta alegria não vem pela capacidade de mando ou de autoridade exercida entre os homens. A alegria vem essencialmente da experiência da humildade. É só um coração verdadeiramente humilde que é capaz de fazer uma verdadeira experiência, uma profunda experiência de alegria. E é para esta alegria que Jesus Cristo nos convida na liturgia de hoje. sabendo que muitas vezes também nós somos tomados, dominados pelo cansaço, sabendo que muitas vezes vamos permitindo ao nosso coração perder a esperança do fim desta caminhada, sabendo que muitas vezes perdemos de vista este desejo de felicidade eterna. Jesus Cristo hoje devolve ao nosso coração o convite feito pelo profeta Zacarias ao povo santo de Israel. Hoje é o próprio Jesus que nos dirige uma palavra e diz: vinde a mim. Vinde a mim todos vós que estáis cansados, fatigados sobre o peso dos vossos fardos. Nós sabemos, meus queridos irmãos e irmãs, que a palavra de Jesus Cristo era direcionada como contraponto à pregação dos fariseus e dos mestres da lei. Especialmente nesse trecho que nós estamos lendo no Evangelho de hoje, capítulo 11 do evangelista São Mateus. Jesus já tinha enviado os discípulos para sua missão, já tinha falado sobre as realidades duras, difíceis que encontrariam no processo evangelizador, e agora ele começa a dizer que aquilo que até então foi experimentado pelo povo não se compara ao que ele nos apresenta como proposta, como projeto de vida. Jesus sabe que muitos dos filhos de Israel, muitos dos seus contemporâneos, estão vivendo um cansaço, cansaço semelhante ao que nós também podemos experimentar. Jesus sabe do jugo que eles carregam. Inclusive, é interessante perceber que os mestres da lei e os fariseus chamavam desta maneira a lei que era imposta sobre o povo de Israel. Eles denominavam a lei como o jugo glorioso, o jugo da glória, o peso que deveria ser sustentado por todos aqueles que queriam viver a graça da eternidade. Pois bem, é para este grupo de pessoas que hoje Jesus diz: vinde a mim vós que estáis cansados, vinde a mim e tomai o meu jugo. Não o jugo dos fariseus e dos mestres da lei, não o jugo de uma lei vivida apenas como desejo externo de cumprimento da regra religiosa. Tomai o meu jugo, o jugo que leva verdadeiramente à graça da felicidade. Nós hoje deveríamos nos perguntar, então, afinal de contas, o convite de Jesus Cristo, o convite do profeta Zacarias, para que nós recuperemos a certeza da alegria no nosso coração, para que nós possamos carregar o jugo proposto pelo próprio Senhor, é um convite para carregar que tipo de jugo? Nós já sabemos a resposta. O jugo de Jesus Cristo, que ele sintetiza como resumo de toda a lei e de todos os profetas, é apenas um só: que nós sejamos capazes de carregar o único jugo glorioso do amor, da misericórdia, do amor misericordioso. E era isso que nos fazia relembrar o salmo responsorial da liturgia de hoje. Segunda estrofe do salmo dizia a característica fundamental de Deus: misericórdia e piedade é o Senhor. Ele é amor, é paciência, é compaixão. Hoje, à medida em que nós pedimos a Deus a graça da felicidade, ele nos ensina que esta felicidade só pode chegar à medida em que o nosso coração se torna verdadeiramente humilde, e humilde para praticar o amor a partir da lógica da misericórdia. E um coração que quer ser humilde só pode tornar-se verdadeiramente humilde à medida em que se aproxima de Jesus Cristo. Peçamos então ao Espírito Santificador para que ele nos ensine a sermos próximos de Jesus, para imitarmos dele o seu coração manso e humilde, e a partir disso vivermos a graça da felicidade encontrada no amor misericordioso. Louvado seja nosso Senhor Jesus Cristo. Nós vamos de pé professar a nossa fé rezando: creio em Deus Pai,
4: Jesus Cristo, seu único Filho, nosso Senhor, que foi concebido pelo poder do Espírito Santo,
5: nasceu da Virgem Maria, padeceu sob Pôncio Pilatos,
6: foi crucificado, morto e sepultado,
3: desceu à mansão dos mortos, ressuscitou ao terceiro dia, subiu aos céus, está sentado à direita de Deus Pai Todo-Poderoso, donde há de vir a julgar os vivos e os mortos. Creio no Espírito Santo, na Santa Igreja Católica, na comunhão dos santos, na remissão dos pecados, na ressurreição da carne, na vida eterna. Amém. Irmãs e irmãos, celebrando a Páscoa semanal do Senhor, neste dia festivo, apresentemos as nossas orações confiantes, dizendo: mostrai-nos, Senhor, o vosso amor.
6: Para que a Igreja de Deus, na dinâmica do Evangelho, sempre acolha e anuncie o mistério do amor revelado à humanidade através de Jesus Cristo. Rezemos. Mostrai-nos, Senhor, o vosso amor. Para que os pobres, os humildes e pequenos, os quais são prediletos ao amor de Deus, encontre em nossa comunidade a sua verdadeira casa. Rezemos.
3: Mostrai-nos, Senhor, o vosso amor.
6: Para que os pais que choram a morte de um filho ou filha encontrem apoio na comunidade e obtenham do Espírito Consolador a paz de coração. Rezemos.
3: Mostrai-nos, Senhor, o vosso amor.
6: Para que nós, celebrando esta liturgia, tenhamos a graça de nos tornarmos pessoas mais sensíveis aos mistérios do reino, escondido na simplicidade e no compromisso, rezemos.
3: Mostrai-nos, Senhor, o vosso amor.
6: Para que compreendamos o dízimo como um ato de adoração e profunda gratidão a Deus, reconhecendo que tudo o que somos e temos vem de suas mãos generosas, rezemos.
3: Mostrai-nos, Senhor, o vosso amor.
6: Para que o Espírito Santo nos ajude a vencer o egoísmo, fazendo de nossa oferta um caminho de santificação e de confiança plena na providência divina, rezemos.
3: Mostrai-nos, Senhor, o vosso amor. Ó Pai Santo, Deus do céu, Senhor da terra, atendei as nossas súplicas e tornai-nos abertos para acolher os segredos do vosso amor. Por Cristo nosso Senhor.
2: Amém. Amém.

Queridos irmãos e irmãs, neste momento do ofertório, oferecemos a Deus não apenas nossos dons materiais, mas também nosso coração em gratidão. Você pode contribuir de forma prática e segura através do QR Code disponível nos bancos do nosso santuário. Agradecemos a sua partilha.

0: Orai, irmãos e irmãs, para que o meu e vosso sacrifício seja aceito por Deus, Pai Todo-Poderoso.
1: Receba, ó Senhor, por tuas mãos este sacrifício, para a glória do seu nome, para o nosso bem e de toda a sua santa Igreja.
0: Fazei, Senhor, que este sacrifício celebrado em honra do vosso nome nos purifique e nos leve cada vez mais a
2: agora
0: viver
2: não
0: a
2: tem
0: vida
2: mais
0: do vosso Senhor.
3: Amém.
0: O Senhor esteja convosco.
1: Ele está no meio de nós.
0: Corações ao alto.
1: Nosso coração está em Deus.
0: Demos graças ao Senhor, nosso Deus.
1: É o nosso dever e nossa salvação.
0: Na verdade, é digno e justo, é nosso dever e salvação, dar-vos graças sempre e em todo lugar, Senhor Pai Santo, Deus Eterno e Todo-Poderoso, por Cristo, Senhor nosso. Nascendo, Ele renovou a antiga condição humana, sofrendo a paixão, apagou nossos pecados. Ressurgindo dos mortos, concedeu-nos a vida eterna. Subindo a vós, ó Pai, abriu-nos as portas do céu. Por isso, com a multidão dos anjos e dos santos, entoamos o hino da vossa glória, cantando a uma só voz.

0: Na verdade, ó Pai, vós sois santo, fonte de toda santidade. Santificai, pois, estes dons, derramando sobre eles o vosso Espírito, a fim de que se tornem para nós o corpo e o sangue de nosso Senhor Jesus Cristo.
1: Enviai o vosso Espírito Santo.
0: Estando para ser entregue, abraçando livremente a paixão, Jesus tomou o pão, pronunciou a bênção de ação de graças, partiu e o deu a seus discípulos, dizendo: Tomai todos e comei. Isto é o meu corpo que será entregue por vós. Do mesmo modo, no fim da ceia, ele tomou o cálice em suas mãos e, dando graças novamente, o entregou a seus discípulos, dizendo: Tomai todos e bebei. Este é o cálice do meu sangue, o sangue da nova e eterna aliança, que será derramado por vós e por todos para a remissão dos pecados. Fazei isto em memória de mim. Mistério da fé.
1: Anunciamos, Senhor, a vossa morte e proclamamos a vossa ressurreição. Vinde, Senhor Jesus.
0: Celebrando, pois, o memorial da morte e ressurreição do vosso Filho, nós vos oferecemos, ó Pai, o pão da vida e o cálice da salvação, e vos agradecemos porque nos tornastes dignos de estar aqui na vossa presença e vos servir.
1: Aceitai, ó Senhor, a nossa oferta.
0: Suplicantes vos pedimos que, participando do corpo e sangue de Cristo, sejamos reunidos pelo Espírito Santo num só corpo.
1: O Espírito nos una num só corpo.
0: Lembrai-vos, ó Pai, da vossa Igreja, que se faz presente pelo mundo inteiro, que ela cresça na caridade em comunhão com o Papa Leão, com o nosso Bispo Mário, os bispos do mundo inteiro, os presbíteros, os diáconos e todos os ministros do vosso povo.
1: Lembrai-vos, ó Pai, da vossa Igreja.
0: Lembrai-vos também, na vossa misericórdia, dos nossos irmãos e irmãs que adormeceram na esperança da ressurreição. De modo especial, pedimos hoje por Cirilo Avelino Costenaro, Darcy Tanello, Euclides Pereira de Oliveira, Fortunato Nagel, Hilda Daroldi Chiamuleira, Lauro Bittencourt, Adélia Bittencourt, Teresa Maria Menegatti, Terezinha Ana Antonello, Valdemar Menegatti, Elza Makovska Filipiak e Terezinha Beatriz Santiago Ditzel. E de todos os que partiram desta vida, acolhei-o junto a vós, na luz da vossa face.
1: Concedei-lhes, ó Senhor, a luz eterna.
0: Enfim, nós vos pedimos, tende piedade de todos nós e dai-nos participar da vida eterna, com a Virgem Maria, Mãe de Deus, São José, seu esposo, os apóstolos, Santa Teresinha do Menino Jesus, Santa Zélia e São Luís Martã, e todos os santos que neste mundo viveram na vossa amizade, a fim de vos louvarmos e glorificarmos, por Jesus Cristo, vosso Filho. Por Cristo, com Cristo e em Cristo, a vós, Deus Pai Todo-Poderoso, na unidade do Espírito Santo, toda honra e toda glória por todos os séculos dos séculos.
1: Amém.
0: Guiados pelo Espírito de Jesus e iluminados pela sabedoria do Evangelho, ousamos dizer: Pai nosso,
2: santificado seja o vosso nome, venha a nós o vosso reino, seja feita a vossa vontade, assim na terra como no céu. O pão nosso de cada dia nos dai hoje, perdoai-nos as nossas ofensas, assim como nós perdoamos a quem nos tem ofendido. E não nos deixeis cair em tentação, mas livrai-nos do mal.
0: Livrai-nos de todos os males, ó Pai, dai-nos hoje a vossa paz. ajudados pela vossa misericórdia, sejamos sempre livres do pecado e protegidos de todos os perigos, enquanto aguardamos a feliz esperança e a vinda do nosso Salvador, Jesus Cristo.
1: Vosso é o reino, o poder e a glória para sempre.
0: Senhor Jesus Cristo, dissestes aos vossos apóstolos: eu vos deixo a paz, eu vos dou a minha paz. Não olheis os nossos pecados, mas a fé que anima a vossa igreja. Dai-lhe, segundo o vosso desejo, a paz e a unidade. Vós que sois Deus com o Pai e o Espírito Santo.
1: Amém.
0: A paz do Senhor esteja sempre convosco.
1: O amor de Cristo nos uniu.

0: Provai, vede como o Senhor é bom. Feliz de quem nele encontra o seu refúgio. Eis o Cordeiro de Deus que tira o pecado do mundo.
1: Senhor, eu não sou digno que entreis em minha morada, mas dizei uma palavra e serei salvo.
2: Queridos irmãos e irmãs que nos acompanham pela transmissão pelo rádio, neste momento sagrado da comunhão eucarística, mesmo à distância, unamo-nos em espírito e em verdade a Jesus Cristo, que se oferece por nós. 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

0: Oremos. Nós vos pedimos, Senhor, que enriquecidos por essa tão grande dádiva, possamos colher os frutos da salvação, sem jamais cessar vosso louvor. Por Cristo nosso Senhor.
1: Amém.
0: Gostaria de chamar aqui à frente os familiares da nossa irmã Terezinha Beatriz Santiago Ditzel. Estão presentes aqui nesta santa celebração? Muito bem, meus queridos irmãos. Sétimo dia de falecimento, nosso santuário se une em oração com cada um de vocês, sobretudo fazendo a oferta deste pequeno símbolo, desta vela, e rezando junto com a nossa comunidade, pedindo a Deus a força do Espírito para todos vocês. Por isso rezamos juntos. Ave Maria, cheia de graça, o Senhor é convosco. Bendita sois vós entre as mulheres, e bendito é o fruto do vosso ventre, Jesus. Santa Maria, Mãe de Deus, rogai por nós, pecadores, agora e na hora de nossa morte. Amém. Nossa Senhora Aparecida,
2: rogai por nós.
0: Santa Teresinha do Menino Jesus,
2: rogai por nós.
0: Meus queridos irmãos, que a graça de Deus fortaleça o coração de cada um de vocês, sobretudo nesse momento de tristeza, conceda também a certeza da ressurreição simbolizada por esta pequena vela. Conte conosco também com a nossa oração. Amém? Muito obrigado, Deus abençoe a vocês. Podem retornar aos vossos lugares. É de vocês, isto. Nada. Aproveito também, meus queridos irmãos e irmãs, para informá-los que a missa de hoje à noite continua no mesmo horário, tá? O Dom Mário pediu para não mudar o horário da missa. Não sei se ele não quer sofrer com o jogo e por isso quer vir rezar a missa, mas pediu para permanecer no horário das 18 horas. Então, se vocês por acaso forem questionados sobre o horário da celebração, me ajudem a informar que ela permanece no mesmo horário. Também quero avisá-los que no próximo dia 18 de julho é um sábado, vai acontecer aqui no nosso santuário a ordenação diaconal do seminarista Denilson. Acredito que muitos de vocês se lembrem do seminarista Denilson, trabalhou aqui conosco durante um período do seu processo formativo. Neste dia, a missa será às 19 horas por conta da ordenação. Até o final do inverno, permaneçamos então com esse horário das 18, mas excepcionalmente no dia 18 de julho, vai ser às 19 horas. Amém? Muito bem, vamos pedir a bênção de Deus para todos nós. Senhor esteja convosco.
2: Ele está no meio de nós.
0: Abençoe-vos o Deus Todo-Poderoso, Pai e Filho e Espírito Santo.
2: Amém.
3: Glorificai o Senhor com a vossa vida. Ide em paz e o Senhor vos acompanhe.
2: Graças a Deus.

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1: Em nome do Pai, do Filho e do Espírito Santo, e com licença do Patrão Celestial, vou chegando enquanto servo amargo de minhas confidências, porque ao romper da madrugada e ao descambar do sol, preciso camperear por outras invernadas e repontar do céu a força e a coragem para o entrever do dia que passa. Eu bem sei que qualquer guasca de empilchado, de faca, rebenque e esporas, não se afirma nos arreios da vida se não se estriba na proteção do céu. Ouve, Patrão Celeste, a oração que te faço ao romper da madrugada e ao descambar do sol. Tomara que todo mundo seja como irmão. Ajuda-me a perdoar as afrontas e não fazer aos outros o que não quero para mim. Perdoa-me, Senhor, porque renguendo pelas canhadas da fraqueza humana, de quando em vez, quase sem querer, em me solto porteira fora. Eita, potrilho chucro, renegado e caborteiro, mas eu te garanto, meu Senhor, quero ser bom e direito. Ajuda-me, Virgem Maria, primeira prenda do céu, socorre-me, São Pedro, capataz da estância gaúcha. Para fim de conversa, vou te dizer, meu Deus, mas somente para ti, que tua vontade leve a minha de acabresto para todo sempre e até a querência do céu. Amém.
2: Tá na hora, pessoal.
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5: Buenas, che, todo domingo das 9 da manhã ao 12:30 pela querida e tradicional Rádio Catarinense de Joaçaba, aqui em Santa Catarina, estamos cruzando fronteiras e levando o melhor do nosso cancioneiro para todo vivente que ama este chão, mesmo estando além das divisas do Rio Grande, né, che? 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

Buenas! É a música do Rio Grande pedindo licença e com muito carinho te convida a permanecer conosco, Xê, enquanto toma o teu mate, enquanto tu sapeca a tua pecuária, é, Tchê? 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
0: Buenas, vamos repontando esta bendita e abençoada manhã de domingo, Nexê. Não frouxemos de jeito nenhum, afinal, homem mula não se adula, Nexê. Se respeita, se trata bem, Nexê. Se faz aquilo que tem que ser feito e o resto deixa que corra o mês por 30 dias. 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

0: 9:32.
1: Buenas, é o programa Bem Gaúcha, enaltecendo e valorizando a cultura do Rio Grande, tchê. 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Buenos dias, indiada, deste Pampa Sulino, estamos com o nosso Bem Gaúcho pelas ondas sonoras da Catarinense FM. Vamos agradecendo a todos pela sintonia, pela parceria, e até as 12:30 estamos trazendo muita marca campeira, aquela marca de fundamento no capricho, né, Cheio? Nosso telefone de arreio liberado para que tu possas nos ajudar aí a trazer as marcas bem campeiras, aquelas de fundamento mesmo, né, Cheio? Aquelas do nosso Rio Grande Velho, tá vendo? Vamos ver quem é que vai abrir a goela agora aqui no Bem Gaúcho. Buenos dias!
2: Bom dia, PC, bom domingo. Gostaria de ouvir a música Potro Sem Dono, de José Cláudio Machado. Um grande abraço do Piluco, o Ferreiro de Gaurama.

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4: Hoje é dia de seleção brasileira valendo vaga nas quartas de final. O Brasil entra em campo às 5 horas da tarde aí no horário de Brasília para encarar a seleção da Noruega aqui em Nova York, Nova Jersey, no MetLife Stadium. A seleção sabe que o desafio físico exige foco absoluto na próxima etapa da competição, às quartas de final. E depois do jogo do Brasil, às 9 horas da noite, também horário de Brasília, México e Inglaterra duelam no Místico Estádio Azteca. Os mexicanos apostam no caldeirão e a torcida inflamada, enquanto os ingleses confiam no elenco estrelado. Quem vencer esses duelos carimba o passaporte direto para as quartas de final. Eu sou Melina Calduro, aqui em Nova Jersey, para o Acaerte em Campo.
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7: Então bem, domingueiro, um morito pela estrada, leva a estampa de campeiro para os carinhos da mata. Aizá, buenos dias, um baita domingo, tchê. Bom início de dia na Boca Grande do final de semana, louco de especial. E aqui na Catarinense estamos lidando com o bem gaúcho. Vai lá, bagual, cozinha uma água, faz um mate, bata a poeira dos baixeiros e aproveita e pede uma marca aqui no bem gaúcho. Vamos ouvir o recado da Indiada aí pelo 984377982. Buenos dias.
8: Bom dia, meu amigo PC, tudo tranquilo? Temos aí na volta do mate e aprenda, escutando o teu programa aí. Hoje eu queria que, se pudesse rodar para nós, Luz do Meu Rancho, Ossadia Jussara, aqui de Concórdia. Que Deus abençoe o amigo aí, que dê muita saúde, para continuar sempre aí com esse programa, nos domingos, para nós escutar. Um abraço de duas voltas e meia.
9: Bom dia a todos, aqui o Gilmar Pissaia falando. Se possível tocar aí, João Chagas Leite, Ave Sonora. Valeu, um abraço.

Este é o Bem Gaúcho, aqui na manhã de domingo da Catarinense, né? 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

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Bom dia.

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9: Bueno por demais, é esse domingo, né, tchê? Bom dia, bom dia, vamos atracando nesta manhãzita garroneira, domingo velho gaúcho, e eu vou ajustando por aqui com bastante calma e jeito, né? Ademais, é Santa Catarina, é Rio Grande, o resto é bobagem. Manda teu chasque aí, Bagual, pelo 984377982. Fala aí, tchê, buenos dias.
10: Bom dia, PC, sou a Silvia Gonçalves, do bairro José Rupi. Gostaria de participar da programação, se tiver sorteio, me coloca também e toca a música do Serano aí para nós ouvir neste domingo.
11: Tá bom? Bom dia! Bom dia! Hoje o seu Alcides está de aniversário! Parabéns pra ele! A família toda reunida! O Barreto acabou de chegar com a família dele. Bom dia pra você, PC!
12: Bom dia, PC! Aqui é a Valquíria de Catanduva. Quero mandar a música do Porca Veia. A gaita e a mulher do falecido. Quero oferecer para todos que estão ouvindo a Rádio Catarinense. Tenham um bom dia.
13: Pela PC Velho, é o Nery Bueno que tá falando aqui, tu. Navegantes, Ouro, Santa Tebela, Santa Catarina, né, tio? Tô em casa, né, aproveitando amanhã de domingo junto com a prenda. Enquanto o Fiebrezito se ajeita na brasa, tô tomando um chimarrão, contando os casos de fundamento. E ouvindo a Catarinense. Um abraço para quem tá ouvindo vocês aí. E nunca é demais dizer, Caseirando é a música que eu gosto, uma barbaridade. Se tiver como tocar ela para mim, eu agradeço. Inter!

0: grande. Oi, Galichê, vamos levando a marca gaúcha do nosso jeito, né? Ao nosso modo e à nossa maneira. E vamos repontando por aqui com muito carinho e mandando um abraço, mais um abraço bem especial para esse povo que vai apertando o mate junto conosco e nos dando a alegria da convivência, mesmo que distante. E vamos com mais recados aqui pelo nosso WhatsApp. Fala aí, Xê, bom dia.
1: Bom dia, PC, chegando já, né? Meio tarde, mas você não rodou. A morena luxuosa, se puder rodar para nós, eu te agradeço, PC. Um beijão no teu coração, um excelente domingo a todos e até.
2: Aqui é o Valmir de Nova Petrópolis, que pediu a música dos Valdir e Carlos Magrão, Mocinho Aventureiro. Mandar para a Adriana e para todo o pessoal de Nova Petrópolis, agradeço.

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1: 10:39.

seguimos talareando a marca de tudo quanto tem jeito, talareando com muita alegria, né, Chei? Vamos atendendo o povo de Bota de Bombacha e faz um costado conosco através do 984377982. Bom dia, bendita manhã de domingo, vem gaúcho.

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7: Oi, Galeche, vamos levando a marca gaúcha do nosso jeito, né? Ao nosso modo e à nossa maneira. E vamos repontando por aqui com muito carinho e mandando um abraço, mas um abraço bem especial para esse povo que vai apertando o mate junto conosco e nos dando a alegria da convivência, mesmo que distante. E vamos com mais recados aqui pelo nosso WhatsApp. Fala aí, Che, bom dia.
8: Bom dia, PC. É o Sérgio Delcio da Cruz de Vargem Bonita. Se der para rodar uma coteixeirinha para mim curtir. Prelho trançado. Agradeço por atendido.
9: Certo, bom. Que é a música aí, primeira vez que tô mandando áudio pra vocês aí. Eu moro, sou atualmente moro no Zerno aí, mas sou gaúcho aí. Se puder mandar pra nós uma música bem campeira aí no domingão aí. Todo dia, né, estamos escutando vocês de segunda a segunda aí, né, tchê? Todo o povo do Rio Grande do Sul também ali. Nós do Zerno aqui. Valzimiro.

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Buenas, baita abraço, Idiada, bom dia, bom dia, bem gaúcho, vamos juntos repontando essa manhã bocona de domingo, rico domingo, né, che? Todo o sul do mundo que aperta o mato e um abraço, é aquela Indiada que frouxa a boca da égua e que bate na marca porque aqui na Catarinense nas manhãs de domingo ronca a gaita gaúcha, bem gaúcho, com Ferro Velho, Boa Vista, Supervisa, Supermercados, Mauro Multimarcas, Herbal Poços Artesanos, Santagra Agropecuária, Odontotop, Hospital do Dente, Lojas Leve e Eletrodiesel, Catanduvas, bom dia!

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1: 11:08.

0: Buenos dias, Indiada, deste Pampa Sulino, estamos com o nosso Bem Gaúcho pelas ondas sonoras da Catarinense FM. Vamos agradecendo a todos pela sintonia, pela parceria. E até às 12h30 estamos trazendo muita marca campeira, aquela marca de fundamento no capricho, né, Che? Nosso telefone de arreio liberado para que tu possas nos ajudar aí a trazer as marcas bem campeiras, aquelas de fundamento mesmo, né, Che? Aquelas do nosso Rio Grande Velho, tá vendo? Vamos ver quem é que vai abrir a goela agora aqui no Bem Gaúcho. Buenos dias!
1: Bom dia, PC. Aqui é o Nerê da Linha Santa Terezinha. Puderam dar uma música pra nós aí, o João Luiz Correa, palco da Cavaco, oferecer pra turma que gostar da música, pra vocês aí da rádio e também o pessoal aqui de casa e um bom domingo pra ti aí, Deus te abençoe.

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1: Muito bom dia, meus amigos, muito bom dia mesmo, né, Che? Com todo carinho, com toda alegria, com muita satisfação que recebemos o teu recado por aqui. Bom dia!
7: Essa música Flor do Meu Jardim. Peço pra vocês e pra todo que gostar da música aí, PC. E quem fala é Maria da Silva Wagner. Eu renovei essa mensagem porque a primeira não caiu direito. A gente não tem a internet normal, é só o roteador. Um abraço.
8: Bom dia. da Juliana Aparecida dos Santos, gostaria de pedir a música Chote Laranjeiro, feliz para meu esposo Gilberto Ribeiro da Rosa, para meu filho Tiago, minha nora, principalmente o Gilson, que está passeando aqui em casa. Obrigada por ter atendido, vocês

dia, bom dia, Nete, o que que tá achando aí do programa, Che? O que que tá achando das marcas aí? Ah, bem de bem? Aizá, índio velho, tu sabe, Nete, que nunca frouxeu. Sabe que somos louco de atracador, né, Che? Claro que sim, não adianta nada, né, Che? As melhores das melhores estão aqui no Bem Gaúcho e seguimos peleando na melhor forma possível e do jeito mais gaúcho necessário. Aizá, buenos dias!

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0: Buenos dias, indiada, deste Pampa Sulino, estamos com o nosso Bem Gaúcho pelas ondas sonoras da Catarinense FM. Vamos agradecendo a todos pela sintonia, pela parceria. E até as 12h30 estamos trazendo muita marca campeira, aquela marca de fundamento no capricho, né, Che? Nosso telefone de arreio liberado para que tu possas nos ajudar aí a trazer as marcas bem campeiras, aquelas de fundamento mesmo, né, Che? Aquelas do nosso Rio Grande Velho, tá vendo? Vamos ver quem é que vai abrir a goela agora aqui no Bem Gaúcho. Buenos dias!
6: Oh, meu amigo PC! Célio de Santa Bárbara, ouro! Tamo aqui assando uma carne e escutando a Catarinense. O amigo deve estar de descanso, que seja um abençoado descanso aí pro amigo. Mas nós estamos aqui ligadinho na Catarinense. Um grande abraço para a piazada aí que estão peleando aí no teu lugar aí. São tudo gente boa. E manda um chasque aí para eu, Célio, minha esposa Marivone e meu filho Eduardo. E os amigos da região aí, meu amigo Evandro e Tinsu, que devem estar lá na casa deles, lá peleando com a lida do porco. Salame, torresmo, levando eles que o Tinsuki traga uns torresmos, mas que seja no bolso, o amigo. Que Deus abençoe todo o pessoal da região aí, meu amigo Marcelo, vizinho aí, e tudo de bom. Se puder tocar a minha palmeira com o Luiz Carlos Magrão, o amigo agradece. Grande abraço!
7: Bom dia, seu Paulo César. Pode ver aqui do Erechim. Chegou a hora de tomar aquele melzinho, mata-micróbio, né? Estamos aí sossegados. Já que estamos sossegados, vamos pedir uma marquinha aí com João Chagas Leite, Chagas Leite, Desassossegos. Um bom domingo a todos aí.
8: Bom dia, PC. Tudo bem? Estamos aí sapecando um osso de costela aí. Eu, o Gordinho, Chupeta e a galera aí, ó. E o modão aí que tá aí, ó. Pode ser no fundo da grota? Beleza. Manda pra nós, da Mecânica do Índio Catamão. Manda pro Nicão lá, minhas irmãs ali de Guaçaba, a Inia, Zenin, a Preta, a Wanda e a Isaura. Ele, tudo de bom, na paz de Deus. E meu irmão lá de Jaboral, é o Quindieto, imperador. Do Natalino lá de Salto Veloso. Ele, seja um bom dia.
9: Se não tocar do fundo da grota, não adianta.

Buenas, e a catarinense, domingo é isso, é tempo de família, de churrasco, de prosa demorada e também de planejar a semana que vem chegando, né, Xê? E nada melhor do que começar com ela com o pé firme, por isso, aqui no Bem Gaúcho a gente mistura a música, recado e o carinho desta terra buena, uma bárbara.

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1: Buenas, aqui é João Marjaneiro dos Santos, aí do grupo Os Monarcas, aí tomando meu chimarrão e aí apreciando o programa bem gaúcho, né? Então, aconselho a todo mundo aí a escutar esse programa aí, que é líder de audiência no horário, né? E até uma próxima oportunidade, e fique com a próxima música dos Monarcas, hein?

0: Muito bom dia, meus amigos. Muito bom dia mesmo, né, Che? Com todo carinho, com toda alegria, com muita satisfação que recebemos o teu recado por aqui. Bom dia!
1: Bom dia, PC. Não sei se dá mais tempo, tava na lida aqui, que é minha neta e coisa aqui, mas se for possível, toca pra mim, manda, coloca pra mim Cabelos Brancos com Baitaca, só pra escutar. Tô aqui fazendo uma carninha, minha netinha pegaram muita gripe, tô cuidando dela. Se for possível, se não der, não tem problema nenhum. Um abraço, amigo. Um bom final de semana.

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3: Aizá, programinha velho, bagual de bota de bombacha, né, Xê? Tu corta daí que daqui eu costuro e juntos vamos fazendo história da nossa cultura gaúcha, arte terrunha deste chão, tá bueno? Tá lindo, tá? Esse

Que bom, chefe, que bom que tu tá aqui na Catarinense, né? A Catarinense é a ponte que une, que aproxima, que encurta distâncias. 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
1: Meio-dia e 25.

0: chegamos à cancha reta do tempo. Eu peço a todos vocês, nesse momento sagrado, onde eu tiro o chapéu e abro a porteira, porque passou por aqui a tropa da música nativa e da charla bem galponeira. Eu fico parado olhando a poeira que vai levantando. Buenos dias, minha pátria. Buenos dias, Brasil. Fogão de pátria e nativismo. A nossa região, sem sombra de dúvidas, é uma sementeira de pátria e tradição. Agradecendo ao Ferro Velho Boa Vista, Supervisa, Supermercados, Mauro Multimarcas, Erval Poços Artesianos, Santagro Agropecuária, Odontotop Hospital do Dente, Lojas Leve, Eletrodiesel Catanduvas e Erva Mate Aragana. Um grande abraço, Che. Obrigado pela audiência. Se o patrão velho nos permitir, ele que é onipotente, onipresente, onisciente, nesta cancha reta do tempo, domingo que vem, neste mesmo lugar, aqui estaremos juntos incentivando a cultura gaúcha que não pode morrer jamais. Em cima desta terra gaúcha, embaixo deste céu azul de meu Deus, o Domingo Gordo, uma semana larga e um baita abraço, chefe.
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0: vocês. Jesus. E aplauda esse Deus maravilhoso. Obrigado, Senhor, renova esse coração.
1: Inspirai, Senhor, as nossas ações e ajudai-nos a realizá-las, para que em vós comece e para vós termine tudo aquilo que fizermos. Por nosso Senhor Jesus Cristo. Amém. Em nome do Pai, do Filho e do Espírito Santo. Boa tarde, querido ouvinte. Iniciamos mais um programa do Santuário Catedral Santa Teresinha de Joaçaba, conduzido pela Renovação Carismática Católica. É com alegria que nesta tarde nos encontramos aqui novamente com o objetivo de nos aproximarmos de Deus através da Sua Palavra, da oração e com a força do Espírito Santo abrir nosso coração para que a Palavra semeada em nós gere frutos de paz, sabedoria, discernimento, entendimento e tudo mais que precisarmos para bem vivermos conforme os ensinamentos de Jesus. Irmãos, vós não viveis segundo a carne, mas segundo o Espírito. Se realmente o Espírito de Deus mora em vós, se alguém não tem o Espírito de Cristo, não pertence a Cristo. E se o Espírito daquele que ressuscitou Jesus dentre os mortos mora em vós, então aquele que ressuscitou Jesus Cristo dentre os mortos vivificará também vossos corpos mortais por meio do seu Espírito que mora em vós. Portanto, irmãos, temos uma dívida, mas não para a carne, para vivermos segundo a carne. Pois se viverdes segundo a carne, morrereis. Mas se pelo Espírito matardes o procedimento carnal, então vivereis. A segunda leitura de hoje da carta de São Paulo aos Romanos nos faz refletir que devemos viver segundo o Espírito Santo, não segundo as nossas inclinações e vontades, mas viver guiados pela força divina. O que nós devemos trazer para a nossa vida hoje? A leitura nos indica que a salvação é fruto do Espírito. Como podemos vencer as tentações da vida ou livrar-nos do mal e do pecado, se não for pela ação do Espírito Santo? Peçamos então ao Senhor que sejamos homens e mulheres do Espírito Santo, seguindo o exemplo de Maria, dos discípulos e dos santos. Peçamos neste domingo em especial que Jesus nos ajude e nos guie nos caminhos da salvação.

convido você a acompanhar comigo o Evangelho de Mateus, capítulo 11, versículos 25 a 30. Mateus, capítulo 11, versículos 25 ao 30. Eu te louvo, ó Pai Santo, Deus do céu, Senhor da terra. Os mistérios do teu reino aos pequenos, Pai, revelas. Evangelho de Jesus Cristo segundo Mateus. Glória a vós, Senhor. Naquele tempo, Jesus pôs-se a dizer: Eu te louvo, ó Pai, Senhor do céu e da terra, porque escondeste estas coisas aos sábios e entendidos e as revelaste aos pequeninos. Sim, Pai, porque assim foi do teu agrado. Tudo me foi entregue por meu Pai, e ninguém conhece o Pai, senão o Filho e aquele a quem o Filho o quiser revelar. Vinde a mim todos vós que estáis cansados e fatigados sob o peso dos vossos fardos, e eu vos darei descanso. Tomai sobre vós o meu jugo e aprendei de mim, porque sou manso e humilde de coração, e vós encontrareis descanso. Pois o meu jugo é suave e o meu fardo é leve. Palavra da salvação. Glória a vós, Senhor.

Jesus, irmãos e irmãs, veio a este mundo para revelar o rosto de Deus que carrega conosco os fardos da nossa vida. Ele se une a nós. Eu até me recordo de que no episódio da crucificação, Jesus carregava a cruz e então vinha um sirineu que o ajudava. Mas na nossa vida, este sirineu é o próprio Cristo que vem até nós e nos ajuda a carregar os nossos fardos. O seu jugo suave é o amor. E o descanso prometido é a paz que nasce da comunhão do nosso coração com o coração dele. Por isso, somente aquele que se aproxima de Cristo encontra a verdadeira liberdade e o sentido para os próprios sofrimentos, para as próprias dificuldades e enfermidades. Um coração humilde encontra repouso junto ao Senhor. Deus se abaixa até os cansados, para os sobrecarregados, a fim de sustentá-los. Jesus nem sempre tira o nosso jugo, mas Ele carrega-o conosco, e isso o torna leve. Por isso, constantemente nós devemos manter a nossa comunhão com Ele. Assim teremos mais paz neste mundo. O descanso prometido por Cristo não é a ausência de problemas, mas a presença de alguém que nos ama e nos acompanha sempre, que permanece conosco, especialmente nos momentos de dor e de solidão. O amor divino é refúgio nos momentos de dor. Assim entendemos que Deus não está longe, mas oferece o seu próprio coração como refúgio para nós, que muitas vezes caminhamos exaustos. O coração de Jesus seja refúgio para os seus momentos de dor, de sofrimento, de tristeza, para os momentos em que você se sente sobrecarregado. Que a graça do Senhor o auxilie e permaneça sempre com você.

Esse evangelho tão lindo de hoje nos mostra que Jesus, conhecendo as limitações humanas, não sabia que precisaríamos do coração dele para descansar. Sabia que precisaríamos de refúgio, de abrigo, de consolo, de força. E é no coração dele que nós encontramos tudo isso. No mundo de hoje, vivemos uma lógica de produção, de rendimento, de lucro às custas do esgotamento, muitas vezes. Mas na vida espiritual não é assim, porque o amor de Cristo não é pretensioso nem interesseiro. O amor de Cristo é desejoso do coração humano. Cristo quer o coração do ser humano, quer se aproximar desse coração. Mesmo cansados no físico, o nosso coração está em Deus e a nossa alegria é plena. E a decisão de viver melhor a nossa vida se apoia na nossa liberdade e no aprendizado com o coração de Cristo. Por isso ele diz: aprendei de mim, que sou manso e humilde de coração. E Jesus nos ensina não forçando, mas demonstrando o seu amor gratuito e incondicional. O amor de Jesus é demonstrativo, não é impositivo. Normalmente nós tendemos a ser violentos ou às vezes bonzinhos demais. Ou reagimos com raiva, com agressividade, com rancor, ou também reagimos com a conivência, compactuando com tudo o que vemos de errado no outro. Mas Jesus oferece, hoje, o seu jugo, a leveza da sua relação com o Pai, a liberdade que ele experimenta na presença de Deus. Ele quer que nós tomemos o seu jugo na medida certa. Jesus não é conivente com os nossos erros. Ele nos aponta um caminho de conversão, nos chama a aprender do seu coração, mas também oferece o bálsamo da misericórdia para os corações feridos. Descansar não é deixar de fazer coisas ou deixar de fazer tarefas. O descansar que Jesus nos convida hoje no Evangelho é viver tudo tendo Cristo ao seu lado. Sem o Cristo, o pouco que nós fazemos pode ser estressante, pode ser cansativo. Mas com Cristo, até o muito que nós fazemos é suportável e traz conforto para a nossa alma. Porque mesmo cansados no físico, o nosso coração está em Deus e a nossa alegria é plena.

Deus nos ama profundamente e Ele nos amou com o coração humano e divino. Um coração que conhece profundamente os nossos cansaços, as nossas angústias, os nossos padecimentos, conhece profundamente o nosso sofrimento. E Ele nos ama com um coração compreensível, ou seja, um coração que, compreendendo, é sensível aos nossos sofrimentos. O amor existe onde existe compreensão. O amor existe onde existe perdão. O amor existe onde existe compaixão. E Jesus nos convida hoje a compartilhar com o seu coração. Convida-nos a compartilhar do seu coração compreensível, desse amor que deseja dividir conosco o nosso peso. E por isso Ele nos apresenta o seu coração manso e humilde, como essa escola de amor. E vai dizer o Senhor: aprendei de mim, porque sou manso e humilde de coração. Ser devoto do coração de Jesus é ser devoto da grandiosidade do amor de Deus por nós. O caminho do amor só é acessível para quem é manso e humilde. Porque o amor é mansidão, é misericórdia. O amor é necessariamente humilde. Quem ama também é humilde. Falar do coração de Jesus é falar dessa certeza que nós precisamos ter. A certeza de que Deus nos ama e, em seu amor, Ele se entregou por nós. Ser devoto do coração de Jesus é ser devoto da grandiosidade do amor de Deus por nós. E é estar inteiramente voltado para este amor. Coração significa isso. Essa inteireza, essa grandiosidade, esse amor profundo. Quando se fala do coração das Sagradas Escrituras, não se alude a um sentimento passageiro, mas é esse sentimento profundo do coração do Cristo que nos amou totalmente. Amou com o corpo, com a alma, com tudo aquilo que Ele é, com toda a profundidade que Ele é. E nisso se traduz a verdadeira devoção ao Sagrado Coração de Jesus, em conhecermos a Deus e conhecermos a nós mesmos. Consiste em olhar para Jesus e reconhecer nele o amor que nos anima, que nos ensina, que nos guia e compartilha conosco o seu jugo que é suave. Busquemos nos refugiar nesse coração. Busquemos aprender do coração de Jesus o seu amor.

Que este domingo seja leve e agradável e que a próxima semana que se inicia seja cheia da presença de Deus. Que a graça do Senhor o auxilie e permaneça sempre com você e com a sua família. Deixo-vos o convite para participar dos grupos de oração que acontecem nas terças à tarde e nas quartas à noite no subsolo do pavilhão Frei Bruno. Desejo a todos um bom domingo e que as bênçãos do Senhor desçam sobre você e sobre a sua família.

Gente querida, queridos ouvintes da Rádio Catarinense, estamos reunidos já há algum tempo, vamos dar continuidade neste dia bendito, memória da Páscoa do Senhor. Foi Ele mesmo que nos trouxe para reacender em nós a chama da fé, da esperança e da capacidade de amar a todo momento. Unimo-nos ao louvor de Cristo, ao Pai, na total ação de graças e na acolhida de sua palavra. Em nome do Pai, do Filho, do Espírito Santo. Amém. A palavra do Senhor hoje, propriamente, é o Evangelho que nos traz São Mateus. Naquele tempo, Jesus pôs-se a dizer: Eu te louvo, Pai, Senhor do céu e da terra, porque escondestes essas coisas aos sábios e entendidos e as revelaste aos pequeninos. Sim, Pai, porque assim foi do teu agrado. Tudo me foi entregue por meu Pai, e ninguém conhece o Filho senão o Pai, e ninguém conhece o Pai senão o Filho, aquele a quem o Filho quiser revelar. Vinde a mim todos vós que estáis cansado e fatigado sob o peso dos vossos fardos, e eu vos darei descanso. Tomai sobre vós o meu jugo e aprendei de mim, que sou manso e humilde de coração, e vós encontrareis descanso, pois o meu jugo é suave e o meu fardo é leve. Palavra da salvação. Glória a vós, Senhor. Gente amada de Deus a caminho, peregrinos do Senhor, no texto do Santo Evangelho proposto para este 14º domingo do tempo comum, Jesus proclama em alto e bom som a sabedoria do Pai, escondida aos sábios entendidos e revelada aos pequeninos. Diante da verdade íntima, profunda, cara, pura e amável que Jesus experimenta em seu coração, nós nos sentimos envolvidos por certo sentido de respeito e reverência. Jesus realiza uma verdadeira confissão, isto é, proclama em alta voz o que experimenta e vive. Ele compartilha com os seus discípulos sua identidade por meio de um diálogo com o Pai. Pelo modo e tom com que Jesus fala com o Pai, os discípulos podem intuir uma relação única, uma intimidade e uma comunhão que nenhum ser humano teria podido conceber. São Gregório Magno observa que Jesus não disse revelastes essas coisas aos só nécios, insensatos, mas sim aos pequeninos.

Sua, no meio do seu evangelho, uma exclamação de Jesus que cabe em qualquer contexto geográfico histórico. E por isso, em qualquer momento da vida de cada um de nós, tem as duas dimensões. Uma, de louvor ao Pai, pelo projeto de salvação, e a outra, de convite para chegar-se a Jesus. Queridos irmãos e irmãs, os destinatários desta expressão de Jesus são os pequenos, os aflitos que acolhem. Percebe-se aqui o eco das bem-aventuranças. Tendo percorrido amplo caminho do anúncio da Boa Nova, após ter proclamado felizes os que anseiam pelo reino de Deus, Jesus aponta para os autores desta dádiva, o Pai, que revela seus segredos aos humildes, e o próprio Jesus, seu Filho, a proporcionar alívio e descanso para quem nele se refugia. Gente amada de Deus a caminho, Jesus mostra que não é preciso procurar as causas e as razões do anúncio do Evangelho. Não há o que explicar. A única razão é que esta foi a vontade do Pai. Assim, foi no seu agrado. Jesus, porém, não o diz aos discípulos, mas ao próprio Pai. Isso basta. É puro amor. Quanto à atuação de Jesus, temos um surpreendente convite. E que convite gratificante, gratuito, de achegar-nos a Ele. Convida quem se sente sobrecarregado e cansado, oferece seu jugo suave a quem se sente oprimido pelos pesados jugos humanos. A razão para confirmar esse convite é a sua pessoa. Ele é manso, é humilde de coração. Ninguém precisa recear ser enfrentado ou acusado de qualquer coisa. Aos mansos, Jesus promete nas bem-aventuranças em recompensa à terra. Ela é deles. Dispõe-na para aqueles que se lhe assemelham na mansidão e na humildade. Gente querida, Deus nos dá conforto, nos alivia. E aprendemos também nas palavras de Jesus, pelo Evangelho de hoje, que Jesus se revela aos pequeninos. E se revela aos pequeninos, ele tem a sabedoria da vida, a sabedoria do Evangelho. Jesus não alimentou nenhum preconceito contra os pobres ou pequeninos. Ao contrário, neles é que depositou o reino de Deus. Na sociedade, nossa sociedade é cheia de preconceitos contra os pobres e os pequeninos. Para a sociedade de hoje, importante é o grande, o rico, o poderoso. Os pobres, excluídos do mercado, são malditos e descartáveis todas as formas de discriminação e de desprezo. Representam um pecado social que devemos denunciar e combater. Gente amada de Deus, procuremos sentir essa maravilha de Deus dentro de nós. Eu gostaria, gente amada de Deus, de agradecer a sua audiência e pedir que acompanhe esse momento também, que são as atividades do nosso santuário, que ele é dirigido pelo reitor, pároco Padre Jovesi, e é toda a sua equipe, e são muitos os trabalhos.
Então, ele nos coloca aqui

0: que no dia 11 de julho, sábado, às 14h30, Capela Nossa Senhora de Lourdes, comunidade da Linha Abate. 12 de junho, domingo, 9h30, Capela Santa Teresa d'Ávila, comunidade Santa Teresa. Também alguns avisos. Nesse nosso horário das missas de sábado e domingo, no Santuário Catedral Santa Teresinha, será às 18 horas. Horário da missa, que era 19, ficou para às 18 horas. O início é dia 27 de junho, que já aconteceu, e irá até 20 de nove. Os demais horários de celebrações da semana permanecem inalterados. A nossa paróquia está organizando uma peregrinação para o Santuário Francês em outubro de 2026. Se você se deseja mais informações, entre em contato com a Secretaria da Paróquia. Querido irmão e irmã, ouvinte da Rádio Catarinense, nesse instante de agradecimento pela palavra de Deus, vamos receber a bênção do nosso pastor, Dom Mário Marques.
1: O Senhor esteja convosco, Ele está no meio de nós. A nossa proteção está no nome do Senhor, que fez o céu e a terra. Jesus Cristo disse: pedi, recebereis, procurai, achareis, bater a porta, vos será aberta, todos que pedem, recebem, quem procura, encontra, e a porta será aberta a quem bate. Também sendo dois ou três estiverem reunidos em nome dele, ele está no meio, que pedimos ao Pai em seu nome, ele nos consente. Também disse: sem mim nada podeis fazer, e se o vosso fardo está pesado, sobrecarregado, vinde a mim que eu vos aliviarei, darei descanso, repouso e paz. Que esta bênção seja para você, ouvinte da Rádio Catarinense, que nos acompanha nesse programa tão importante todos os domingos. Que Deus Todo-Poderoso, cheio de bondade e misericórdia, conceda a cada um de vós a paz, a saúde, a proteção e a prosperidade. Que Jesus Cristo esteja sobre vós e vosso lar e vossos bens para abençoar e proteger sempre tudo e a todos. Que Ele esteja atrás de vós para vos livrar de todo o mal, de toda inveja, doença e discórdia. Que Ele esteja dentro de vós para vos dirigir, ao vosso lado para vos acompanhar, em vossos corações para vos conservarem sempre na saúde do corpo e da alma. A bênção de Deus Todo-Poderoso, Pai, Filho e Espírito Santo. Amém.
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2: Com o novo formato de 48 seleções no maior torneio de futebol do planeta, essa fase das oitavas de final traz regras bem claras para quem quer seguir vivo na disputa pelo título. São só 16 equipes. Se a partida terminar empatada nos 90 minutos regulamentares, os atletas encaram uma prorrogação obrigatória de 30 minutos, divididas em dois tempos de 15. Persistindo a igualdade no placar após o tempo extra, vem um novo drama: a temida disputa por pênaltis. E tem outras regras da arbitragem também. O VAR tem uma atuação ampliada, pode recomendar revisões de lances, cartões, pênaltis e também verificar a questão do impedimento. Eu sou Melina Calduro, em Nova Jersey, para o Acaerte em Campo.
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3: É inevitável.

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1: Já temos o primeiro confronto definido para as quartas de final. Marrocos venceu o Canadá e a França o Paraguai. A França confirmou o favoritismo já esperado e agora o próximo adversário da França é o Marrocos. E de olho na disputa de hoje da seleção brasileira, o técnico Carlo Ancelotti abriu o jogo na coletiva. Ele reforçou que o meia Lucas Paquetá lesionado está fora do confronto e só volta se o Brasil chegar à final. E claro, como sempre faz mistério sobre o substituto, testando Danilo Santos e Gabriel Martinelli. O Brasil entra em campo hoje às 5 horas da tarde e também acompanha o outro jogo entre México e Inglaterra para saber quem será o adversário caso passe. Eu sou Melina Calduro, em Nova Jersey, para o Acaerte em Campo.
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0: daquele semblante de que escapou a última oportunidade de tentar um título de Copa do Mundo. Não foi possível. Então os jogadores ainda conversam, se lamentam, bem no centro do campo aqui do MetLife Stadium.
1: Muito bem, Maurício Saraiva, se eu disser que é um erro da CBF ter contratado por mais 4 anos o técnico italiano, porque agora terá sempre a desconfiança de todos, inclusive dos dirigentes da CBF, se ele pode ou não pode melhorar a seleção brasileira, e ele melhorou pouco ou nada a seleção brasileira, porque o Brasil tem uma Copa do Mundo cheia de problemas. A classificou na primeira fase contra times que não existem, depois contra o Japão foi um sufoco, e agora a derrota, e aí o Brasil tem esse treinador. Eu sei que ele é um grande treinador, que ele tem grandes títulos e tal, mas agora recai sobre ele a desconfiança natural de ter perdido por 2-0 para a Noruega.
2: A imagem que chegou no nosso monitor agora foi o do Neymar inconsolável, porque sabe que foi sua última Copa e ele não conseguiu ser decisivo, ainda foi marcado por um pênalti que ele converte já nos acréscimos e antes por um pontapé sem bola no principal jogador de meio campo adversário, o Odegaard. Chora, choro de ser humano. Mas o que me preocupa é que a gente se repete, Pedro. Me preocupa que em 2018 nós consagramos o belga Courtois melhor em campo. Hoje foi o Nilan.
0: O Maurício.
2: Oi.
0: Desculpa interromper, porque o que vai acontecer agora vai ser bem na minha frente aqui.
2: Vai lá.
0: Eu vou fazer o registro.
2: Vai
0: o Odegaard, capitão da Noruega, pegou aquele tradicional tambor para fazer o gesto de comemoração com os torcedores da Noruega.
1: Então... Aí eu acho que temos que transmitir tudo na íntegra, do jeito que der, do melhor jeito que der, porque é uma homenagem que nós vamos fazer a um time que teve uma vitória incontestável, viu, Gabardo?
0: Pois é, Pedro, e vai ser bem na minha frente aqui na posição exclusiva.
1: Então comanda aí.
0: E vocês vão acompanhar, porque o Odegaard, o capitão da Noruega, agora ele pede para que os torcedores da Noruega se sentem, porque vai ser a tradicional remada viking. Ele bate com o tambor e os torcedores fazem o gesto da remada. Aí ele bate de novo e eles vão fazer mais uma vez o gesto arremado. Ele vai acelerando as batidas do tambor e aí vai acelerando a remada e a festa vai tomar conta do estádio. É isso que a gente
1: bonito.
0: Vai registrar agora.
1: É muito bonito, é o maior espetáculo que tem essa Copa do Mundo. Eu vou cantar agora, Gabardo, tá?
0: É muito bonito.
1: Se a canoa não virar, olê, olê, olá, eu volto pro Brasil.
0: E olha quem ele chamou, ele entregou a baqueta pro Haaland. O Odegaard entregou a baqueta pro Haaland e é ele que vai bater o tambor. Na posição que eu tô aqui, acho que vai dar pra ouvir até a batida do tambor de tão perto que eu tô. Tô bem aqui atrás do gol e o Haaland marcou os 2 gols da seleção da Noruega. No Brasil, pede para os torcedores sentarem. Os jogadores da Noruega também se sentam no campo para igualmente fazer o gesto da remada. E é isso que vai acontecer agora.
1: São 2 blocos de torcedores da Noruega. Um na parte de baixo e outro na parte de cima. Vamos ver.
0: Olha, Pedro, e do outro lado do campo, os jogadores do Brasil vão saindo de cabeça baixa. É o oposto, sentimento completamente oposto. Começa agora. Haaland, bate o tambor. Vai bater pela segunda vez. Microfone da Gaúcha está registrando. Haaland pegou a baqueta, vai bater forte agora. Bateu a segunda vez. Vai na terceira. E a torcida grita. Microfone da Gaúcha registrando tudo. Ao lado do Haaland. E eles fazem o gesto da remada. Agora ele vai acelerar. E do outro lado, os jogadores do Brasil saindo derrotados de campo. A festa da Noruega com este som aqui no MetLife Stadium.
1: Trabalho espetacular do repórter Eduardo Gabardo, conferindo uma festa que merece todo o nosso respeito. Claro que nós estamos tristes porque fomos eliminados na Copa do Mundo, mas o reconhecimento ao adversário, a postura do adversário, a grandeza do adversário, a esses movimentos vikings que estão sendo feitos nos estádios aqui, que permanecem sendo repetidos e desta feita através do grande centroavante Haaland, que fez os 2 gols que deu a vitória. Esse é um sentimento espetacular. O Gabardo fez um trabalho maravilhoso, bem em cima, junto com todos, com Haaland, com torcedor, enfim, a Gaúcha teve o privilégio de registrar uma festa de uma seleção que se classificou contra o Brasil e toda a sua fama e que está indo adiante na Copa do Mundo para as quartas de final. Então, eu quero fazer o seguinte, eu quero chamar Luciano Périco, porque vem aí o Gaúcha na Copa e não esqueça, hoje tem o Sala de Redação, hein? Vai começar depois do Gaúcha na Copa e a gente vai até tarde falando sobre isso e tentando entender aquilo que aconteceu. Lucianinho, é contigo, Lulu!
3: Amigos, Haaland, protagonista.

0: finalista de Copa do Mundo. Manda o Brasil pra casa, trucida a geração mais fracassada da história do futebol brasileiro. Nunca uma geração perdeu tanto com a camisa do Brasil. E muitos deles não devem nem passar mais na porta da CBF. Mas temos que enaltecer Haaland, enaltecer a Noruega, a sua torcida que deu show. Não é a torcida do Brasil, que é a torcida de modinha no estádio. Noruega passa com justiça, com efetividade, tudo que o Brasil não teve. A bola pune, pune a incompetência de perder um pênalti. Para no goleiro Nilan, que faz uma atuação de gala, salvando várias chances. E Neymar, que entrou no final, queria brigar, mas ainda fez um gol de pênalti. É o Brasil que volta para casa fracassado, mas vamos enaltecer a Noruega, que segue na Copa. É o Gaúcha na Copa, entrando no ar diretamente aqui do MetLife Stadium.
1: 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Luciano Périco.
0: 7:14 no Brasil, é o Gaúcha na Copa começando. Com esta eliminação doída do Brasil, eu quero já chamar Eduardo Gabardo.
2: Eu vou fechar o posto aqui no campo, já para fazer o deslocamento para a área de zona mista. Só vou colocar mais um pouquinho do ambiental aqui, porque os jogadores da Noruega continuam fazendo a testa e agora vão posar para uma foto, todos reunidos dentro da grande área com a torcida da Noruega no fundo. Mas o mais impactante daquele registro que fiz no encerramento da jornada do futebol da Gaúcha é daquela comemoração da remada Viking, com o Haaland comandando tudo, batendo o tambor. Foi do lado oposto do campo, enquanto a festa da Noruega acontecia, os jogadores do Brasil, lentamente, em silêncio, de cabeça baixa, saíam de campo. O oposto completo, de um lado do campo a festa da Noruega e do outro lado do campo os jogadores do Brasil saindo em completo silêncio, indo em direção aonde está o Rodrigo Oliveira. E esse é o som ainda da festa da torcida da Noruega aqui no MetLife.
0: Bom, Rodrigo Oliveira tem a prioridade para chamar na nossa posição aí, Rodrigo. Se alguém passar aí do Brasil para falar, certamente vai ser um momento de silêncio aí na passada dos jogadores do Brasil, mas enfim, estamos de olho. Não adianta, né? A bola pune. Muricy Ramalho já nos ensinou. Quando o Bruno Guimarães perde o pênalti, não tem como passar um filme na cabeça da gente e imaginar, olha, isso aí vai custar muito caro ali na frente. Quando o goleiro, o gigante goleiro Nila, começa a defender uma bola depois da outra, essa conta vai chegar. E ela chegou. E chegou agora porque é a Noruega tem um cara competente, né, Gabardo? Vamos ouvir aí a festa norueguesa.
2: O registro é comovente, essa emoção deles aqui. Eu vejo, Luciano, muitos noruegueses chorando, né, por um feito histórico de conseguir a classificação para esta fase da Copa do Mundo pela primeira vez. É um momento realmente histórico para a seleção da Noruega, o que justifica essa festa que eles estão fazendo aqui.
0: Merecida, a festa merecidíssima. Jogadores do Brasil estão muito mais preocupados com o Instagram, com internet, e sei lá. Publicidade, olha os caras festejando, é lindo os caras festejando com a torcida, Rodrigo Oliveira, dentro do campo, muito longe daquele pensamento que tem os jogadores da seleção brasileira, infelizmente. Fala, Rodrigo.
3: Eu tenho as imagens aqui na sala de flash interview, é uma festa linda de fato da Noruega, situação dolorosa para nós brasileiros. É uma sala grande, em instantes virão vários jogadores do Brasil e da Noruega. Para a gente ter uma palhinha da repercussão estrangeira, o amigo Antônio Ruiz, da cadena Copa da Espanha, que repercussão tem para vosotros em Espanha esta eliminação de Brasil tão temprano em la Copa?
4: Bueno, se está hablando ahora sobre todo de lo inesperado, de la sorpresa desagradable que ha sido que Brasil y no le gana a Noruega, porque habíamos contado que Brasil no lo había ganado nunca a Noruega, pero pensábamos que era una anécdota, que era de secundario, que era complementario, y hemos visto que Brasil no ha podido con Noruega. Y en España se habla mucho del papel de los jugadores del Real Madrid, por ejemplo, de Vinicius, ¿no? Sobre todo. Es un palo para vosotros y es una decepción grande para España que Brasil no siga en el Mundial, porque Brasil, más allá del estado de forma de algunos jugadores, Brasil, por nombre, por jerarquía, no puede caer eliminada con Noruega, con todos los respetos a Noruega, que tiene a un tío como Haaland y que es un tío que marca diferente.
3: Gracias. Portanto, uma decepção não só para nós brasileiros, mas uma surpresa para a imprensa internacional pela amostra do nosso colega espanhol, Lucianinho. Eu chamo assim que vierem os jogadores brasileiros.
0: Mas... Ok, Rodrigo Oliveira chama, enquanto isso vou com os comentaristas, Maurício Saraiva, Diogo Oliveira, uma geração fracassada, Maurício e Diogo, que na hora decisiva, amarela, sei lá, não resolve, perde pênalti, tudo bem que a seleção da Noruega teve os seus méritos e tem um jogador diferenciado que o Brasil não tem, tem em tese, né? O seu Vini Júnior em tese faz isso no clube, mas na seleção não passa perto. Então essa é a situação do Brasil, que volta para casa de novo mais cedo em uma Copa do Mundo, dessa vez mais cedo, porque caímos nas oitavas de final. Achei que Maurício e Diogo estavam conosco, não estão, então em seguida os comentaristas que estão, acho que em deslocamento, é que me passaram que estavam ok, imaginei que estivessem ok, Maurício Saraiva e Diogo Oliveira. Bom, Marcos Bertoncello, seguimos aí, o Brasil pode riscar do teu diagrama aí.
5: Tá fora.
0: Pode riscar o Brasil, botar a Noruega, né?
5: Pois é, e pela
0: Brasil
5: sexta vez, né,
0: freguesão da Noruega, né? Não ganha da Noruega, né?
5: É verdade, toca, né? 5 partidas com 3 vitórias deles e apenas 2 empates. Foi assim, por exemplo, na Copa de 98. Era fase classificatória, mas perdemos pelo placar de 2-1. Justamente o placar de hoje que deu a classificação para eles e a eliminação para os brasileiros. E é a sexta Copa consecutiva para uma seleção europeia diferente que o Brasil cai. Em 2006, para a França, nas quartas. Em 2010, para a Holanda, nas quartas. Em 14, o 7-1 para a Alemanha na semifinal. Em 18, Bélgica nas quartas. Na última Copa no Catar, nos pênaltis contra a Croácia, nas quartas. E agora nas oitavas, 2026, para a Noruega. Vamos ultrapassar a marca de 25 anos sem conquistar o título da Copa do Mundo, Lucianinho.
0: É, vai passar essa marca. Eu não ouvi o recado, Camila. Por favor, só repete com calma aí o recadinho no retorno. É, o Gaúcha na Copa de KTO, Tramontina, Lojas Benoit, Car House, Alibem, Stock Center e Infinity Pay, também amigo. Adams, agora entendi.
6: Lucianinho.
0: Rodrigo Adams, por favor, vem Adams.
6: Boa. Vai falar com nós? Aqui, ó, Gauchada presente nesse momento. Lelê, dá o tempo aí. Lelê, sai da frente da câmera, Lelê. Aê!
7: Ô, Lelê!
6: Não, vamos lá, cara. O tamanho dessa decepção, tia.
7: Cara, dá vontade de todo mundo mandar, né? Não, mas nós não podemos. Mas vamos falar assim. A gurizada que entende de bola, por que o Ancelotti deu a bola pra eles?
6: Pois
7: tu,
6: então.
7: Tu consegue entender, não?
6: Não.
7: Nós tinha que ter a bola, cara. Eu não, é verdade. O cara deu a bola pros caras. Os caras tem o número 10 que joga com a bola. E o Casemiro e o Bruno Guimarães esperando o cara pegar a bola pra ver o que, que vai fazer. O que, que aconteceu? Tomamos 2 gols ao natural.
6: Chegou duas vezes a bola lá e fizeram o gol.
7: Ao natural.
8: E... Sai daí.
6: Excuse me.
7: Sai daí. Dois gols ao natural. Dois gols ao natural.
6: Lucianinho, a gente tá tendo um problema aqui, só um pouquinho, a gente já volta.
0: Tá, beleza. O pessoal um pouco alterado aí, né? Fala, Maurício, agora
6: exatamente, um americano veio aqui e ficou meio bravo, só pra gente tirar um pouquinho daqui.
9: Não, eu fiz essa
0: Maurício,
9: defesa,
0: tentei
9: contatar algumas vezes você e claro que a condição da internet não dava conta. Eu tô entrando agora no Media Center e eu desci em meio à torcida brasileira e norueguesa e era absolutamente silenciosa a saída brasileira. Silenciosa, silenciosa, a torcida não falava nada. E vou dizer para você que em respeito, eles também não saíam gritando e comemorando. A cada foi absolutamente em silêncio.
0: Tá cortando, Maurício. É, em silêncio, né, Maurício? Só repete o fim que cortou ali, Maurício. E estivermos aí depois entrevistas, o Bertoncello, porque o Marquinhos está falando aqui no FIFA Max e o Rodrigo, tendo alguém, por favor, nos chame na Flash Interview. Tá aí, né, Rodrigo? Só pra gente testar ver se tá tudo
3: certo.
0: Tá me ouvindo apostas. Bem?
3: Estão logo ouvindo muito Perfeito. Bem. Então logo apareça o primeiro jogador, eu já chamo. Eu não sei, Lucianinho. É, normalmente é mais rápido.
0: Testar tá? Pra ver se tá ok no ar, né?
3: Normalmente é mais rápido, tá? Os jogadores vêm já do campo direto pra sala de flash interview com a roupa do jogo. Eu não sei se pela eliminação, e aqui é uma conjectura minha, se o Brasil não vai quebrar o protocolo e levar os jogadores pro vestiário antes, pra uma conversa. Sei nem se pode isso.
0: Aquela entrevista do campo tá falando demora. O filho do Ancelotti, ô Rodrigo. Um detalhe, é, tá uma... falando ali pra, enfim, pra no, transmissão hora... oficial, o filho do Ancelotti.
3: Na hora boa, quem fala aí é o próprio Ancelotti, tá? Em todos os jogos que o Brasil ganhou até agora, o Carlo Ancelotti foi quem deu essa entrevista pra televisão no campo. Eu tô acompanhando agora na TV e aí quando perde é o filho. Falar na hora boa também é fácil, né, Luciano?
0: É, tá terceirizando o fracasso, né? Terceirizando o fracasso, né, Rodrigo? Porque ele faz parte, obviamente. Sei que chegou depois, mas o treinador do Brasil, Diogo Olivier, faz parte desse fracasso, porque ele não falou na saída de campo, o treinador do Brasil não falou. Então é isso. Vocês estão fora aí, Maurício? Não te ouvimos, agora
8: Luciano,
0: fala aí.
8: Luciano, me ouve, Luciano?
9: Tá me ouvindo dentro do Media Center, Lucianinho?
0: Ouço o Diogo.
9: Vai.
0: Sim, tô ouvindo
9: vai
0: os embora, dois.
8: Pra cada lado. Agora sim. Agora sim. Não, eu ia dar justamente esse testemunho, Maurício e eu descemos junto com a torcida. E era um silêncio absurdo, Lucianinho. A gente não conseguiu ver o cara do lado, porque o torcedor brasileiro, ele achava que dava. Ele entendia que era possível. E o jogo mostrou que sim, era possível. A defesa da Noruega entregando, errando. O goleiro tendo que fazer milagres, alguns com sorte, teve pênalti, teve um gol inacreditável perdido pelo Endrick. Pecado brasileiro foi perder tantos gols, ninguém perde tantos gols impunemente. Essa é a parte do jogo. Agora a parte do ciclo.
5: Lucianinho, vamos ouvir o Marquinhos? Marquinhos falou pelo FIFA Max.
0: Fala, vamos ouvir o Marquinhos.
5: Vamos nessa então,
0: por
5: capitão.
0: Favor, vamos ouvir.
5: O jogador que completou hoje 110 jogos pela seleção, Marquinhos fala.
10: Marquinhos, como é que você pode tentar explicar o que aconteceu?
11: Inexplicável, né? Essas horas eu acho que é mesmo difícil falar. Pela experiência que a gente tem, a gente sabe que esses jogos são muito difíceis. Qualquer bola ela é decisiva. E hoje a seleção da Noruega, acho que conseguiram ser eficazes nas bolas que eles tiveram. A gente pecou muito. Nas chances que a gente teve, tivemos pênalti, tivemos algumas outras chances. Eu acho que a Copa do Mundo, quem erra menos acaba conseguindo se passar para a próxima fase, consagrar vitorioso. Eu acho que assumir a culpa, né? Eu como capitão, os jogadores mais velhos, temos que assumir essa culpa aí para que as próximas gerações possam ter tranquilidade para trabalhar. É um ciclo que vai começar a partir de agora, né? Não sabemos o que vai acontecer. Mas creio eu que a gente pede para que tenham paciência com os mais jovens, apoiem bastante desde já. Acho que a gente não pode simplesmente chegar na Copa do Mundo, né? Como o ciclo que foi e querer tanto. Acho que a gente entregou bastante, pecamos nas coisas que tínhamos que ser eficaz. O futebol hoje ele é muito equilibrado, ele é muito nivelado. Agora é aprender com a lição, pedir desculpa ao povo brasileiro, a todos que vieram aqui e presenciaram isso. Acho que aprender com os erros e para quem ficar, para as próximas gerações, eu peço para que o povo apoie desde já. São 4 anos que eles possam trabalhar para conseguir coisas grandes na próxima Copa.
5: Muito bem, a palavra do Marquinhos pelo FIFA Max, a gaúcha como detentora dos direitos sem acesso ao áudio, falou o capitão da seleção, Lucianinho.
0: Muito bem, eu gostaria de ouvir se falar o Carletinho depois na sequência, né? Porque eu acho bem constrangedor o técnico Carlo Ancelotti não falar e botar o filho dele para falar, que aliás não participou de grande parte do ciclo, porque estava trabalhando.
9: Não, esse é a várzea.
0: Maurício, em outro...

0: de uma conversa no vestiário. E o Ancelotti deve ter ido pro vestiário com os jogadores e ter levado o David Ancelotti. Mas ainda assim, eu acho que fica muito feio. Quando ganha,
1: a gente fala o treinador. Vamos ouvir,
0: quando perde, fala o auxiliar.
1: É. Vamos ouvir então o Davi Ancelotti tá falando. A gente tem o áudio, vamos lá.
2: Qualquer coisa tu interrompe. Por que o Carlo não está aqui e sim você?
3: Isso não sei. Será por o momento do jogo agora? Não? Dá uma pergunta para mim.
2: Uma pergunta sobre o batedor de pênalti. Isso estava pré-definido, uma decisão da hora dos jogadores?
3: Não, é uma decisão pré-definida, como todos os jogos. Sempre decidimos na pré-eleição e comunicamos na pré-eleição o jogador que bate o pênalti.
2: E o Bruno estava batendo, treinando bem? Eu imagino que a decisão é dele, é de vocês, é número?
3: É uma decisão da comissão. Uma decisão da comissão, depois os pênaltis se erram, acontece no futebol e hoje aconteceu.
2: E conseguiram manter o Haaland fora do jogo até uma chance e depois a segunda. Esse tipo de atacante é realmente muito difícil de manter calado o tempo todo.
3: Sim, é um jogador assim, um jogador de nível mundial. E você pode pagar pequenos erros numa competição como essa, um jogo e você está fora. E hoje aconteceu conosco, assumimos essa responsabilidade, sentimos muito. Estamos nesse momento muito abaixo.
2: Obrigado.
1: Tá aí, portanto, a entrevista do FIFA Max, né, Bertoncello, na saída de campo aí. Ele não sabe por que o pai dele não deu entrevista.
4: E aí, esse ponto que tu trouxe também,
1: sou
4: né?
1: Eu, nem tu, né, Maurício?
4: O David, ele foi técnico do Botafogo nesse ciclo, né? Daí ele volta a ser o auxiliar na seleção brasileira, o seu Maurício.
5: O que eu sei... treinadores mais vitoriosos do mundo, e ninguém vai tirar isso dele, acaba de cometer uma cena varziana. Ele é treinador da seleção brasileira, ele toma 2-0 da Noruega, não há uma queixa a fazer, e quem tem que dar explicação não é o filho dele. É ele, porque esta é a regra. E ele quebra a regra como já tinha tentado quebrar contra Marrocos, quando também o Brasil joga mal o empate e ele não queria dar entrevista no pós-jogo. No mundo particular de Ancelotti, ele faz o que quer. Não é assim. Você perder um jogo e botar o seu filho para falar, isso é varziano. Isso não pode acontecer.
6: É que a ideia é que eu
7: saberemos
6: acho que eu acho que vai
7: vida, tá, o Diogo.
1: Fala de velho.
7: Coletiva, quando chegar o Ancelotti, eu chamo vocês, a gente uma certamente vai ser questionado.
1: Ah, isso. Sim.
0: Porque que eu ia
1: dizer, esperamos, ele vai falar, né?
0: E esperamos que na coletiva, ou melhor, aqui na Flash Interview, venham os líderes do vestiário, né? Que não botem a garotada que não foi protagonista do fiasco para ser a cara da derrota. Que venham os líderes. Eu quero que venha aqui Danilo, Marquinhos, Casemiro, Bruno Guimarães, Neymar, Vinícius Júnior, que não coloquem a meninada para servir de cara da derrota, né? O Alisson também é líder do grupo.
1: Bom, jogou.
6: Não, eu ia dizer o seguinte, que talvez o Ancelotti venha com uma desculpa, que é desculpa mesmo, né? Olha, que é uma cultura diferente, mas não importa se é cultura diferente. Se ele está treinando na seleção brasileira, ele tem de saber como é que funciona a cultura brasileira, que é onde ele está treinando. E o Brasil, quando ele é eliminado em oitavas de final de Copa do Mundo, isso é vexame. O que o Brasil a gente viu hoje foi um vexame da seleção brasileira. Todo mundo sabia que a bola não podia chegar no Haaland, porque o Haaland de uma chance faz um gol, de duas faz dois gols. Todo mundo sabia que a defesa norueguesa era uma defesa falha e provou isso. O Brasil foi incompetente para fazer gols, perdeu 5 gols, pênalti. Por que não bateu o Vini Júnior, que é a estrela da companhia? Uma coisa é bater pênalti em treino, enfim, agora a Copa do Mundo, o cara tá com confiança, não bateu o Vini Júnior, o Endrick, né, que é decantado com uma solução para tudo, perder um gol inacreditável. Ninguém perde em lugar nenhum. Tantos gols como o Brasil perdeu gols na cara do goleiro impunemente. Né? Faltou competência para o Brasil ganhar o jogo. E a outra parte, a gente tem que discutir, que é o seguinte: o Brasil não pode entrar nessa vida de achar que pode ter 4 treinadores, e aí convoca, não convoca, e aí chega na Copa do Mundo e vai acontecer de fazer um time encaixar e ser campeão durante a competição. Isso aí é mágica. O Brasil vem apostando nisso há algum tempo, tirando o período ali do Tite, e ele vai ter que mudar muito no próximo ciclo, porque senão o Brasil vai acabar repetindo a mesma coisa, Lucianinho. A gente vai estar no mesmo lugar, chorando a eliminação brasileira para times médios, porque o Brasil não consegue dar um passo adiante.
5: Luciano? Aliás, o meu incômodo está justamente nisso.
1: Pô, deixa João? Eu só ver, Maurício, o Gabardo chamou aí, Gabardo.
8: Já estou aqui na área da zona mista e por enquanto tem um jogador da seleção brasileira por aqui ainda, depois desta derrota por 2-1 e eliminação na Copa do Mundo. Só para contribuir, Luciano, a seleção, a CBF já tem jogo marcado, próximo jogo.

0: da seleção brasileira já está marcado para setembro, na data FIFA de setembro. Na Austrália contra a Austrália. Serão dois amistosos na Austrália contra a seleção da Austrália. E até vai ser a primeira oportunidade com o Carlo Ancelotti, com um ciclo completo de Copa do Mundo até 2030. Ele começou a preparar essa nova geração, com alguns jogadores ainda nesta Copa do Mundo, pensando em 2030.
1: Muito bem, então o Brasil já tem amistoso marcado depois de tomar esta cacetada na Copa do Mundo, Maurício.
2: O meu incômodo é justamente o que nos repetimos. Em 2018, consagramos o goleiro adversário, o belga Courtois, melhor em campo. Em 2022, passamos 120 minutos sem marcar o camisa 10 da Croácia, o Modric. Hoje, consagramos o Nilan, melhor jogador em campo, e consagramos a não marcação do Odegaard por 90 minutos. E aí a consequência foi o Neymar imaginar que resolvia o problema dando um pontapé sem bola no camisa 10 norueguês. Ou seja, estávamos perdendo o jogo e começamos a perder a dignidade. Era para ser 2-0, foi 2-1. O ciclo novo vem aí. Espero que o treinador passe a dar entrevistas também quando perca e não só quando ganha fazendo piada, porque senão não me serve. Ele é um dos melhores do mundo, eu não tenho dúvida, um dos 5 melhores. Mas a atitude dele hoje é um tapa na cara de torcedor brasileiro.
3: Eu achei pior hoje, sabe, Maurício, Lucianinho, que nos ouve. Eu achei pior porque, assim, lá na Rússia, aliás, é ruim a gente ficar falando de derrotas, né? Mas, enfim, é o que resta pro Brasil. Lá era o Courtois, o goleiro, talvez o melhor goleiro do mundo, os melhores goleiros do mundo. Não era o caso aqui. Aqui o Brasil perdeu um pênalti, uma cobrança, assim, risível, né? Pênalti fraco à meia altura, aquele passinho de galinha ali, que eu não sei porque que virou uma marca do futebol mundial, os jogadores fazerem isso agora. É pior, o Brasil jogou bem pior lá contra a Bélgica, o Brasil reagiu, ainda tentou, teve um gol contra, um episódio ruim. Aqui o Brasil foi se atrapalhando, as trocas não surtiram efeito, o Neymar fez esse papelão sim, o Maurício tem toda a razão, embora tenha feito gol de pênalti. E ficou plasmado muitas questões, o Brasil não tem qualidade ofensiva para fazer gol no goleiro como esse. O pênalti que o Brasil perdeu, tudo bem que defesa de goleiro é elogio.
1: Vocês não falaram antes do jogo que esse goleiro ele joga na segunda divisão? É isso?
4: Pois é, por isso que o Brasil tá onde tá.
5: Ele joga no Sevilha, mas ele é reserva do Sevilha.
6: Ele é reserva
5: do Sevilha, jogou sete partidas.
1: Esse detalhe, isso.
5: Jogou sete partidas na temporada espanhola apenas.
1: Esse detalhe que eu queria pensar.

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14: Olá, senhoras e senhores, estamos chegando nesse domingão gostoso, desse dia 5 do mês de julho, para apresentar as emoções para você do Rádio Saudade. Deu a noite, deu domingo, deu a hora de matar a saudade. Vamos começar com Lulu Santos, pode ser? Tempos Modernos, de Paulo e Paulino, Me Telefona Mais. Sérgio Reis, Coração de Papel e Grupo RPM, Revoluções por Minuto, para a gente já ir sintonizando, conectando a saudade e interligando o coração com a sua mente para fazer essa viagem através da memória musical da Rádio Catarinense. É um prazer imenso estar junto contigo, Michael Oliveira, Cleiton Silva, Eliseu Peruso Júnior, essa galera oferece para você o Rádio Saudade, a primeiríssima com Lulu Santos.

0: Ô, domingo maravilhoso, né? Teve RPM, Sérgio Reis, De Paulo e Paulino, e abriu todas com o Lulu Santos na Rádio Catarinense, aquele forte, longo e caloroso abraço. Um ótimo domingo pra você, um bom Rádio Saudade pra gente, que a gente possa curtir esse domingo assim, ó, bem juntinho de quem a gente gosta, de quem a gente ama. Bateu aquela vontade de mandar mensagem? Pelo amor de Deus, não vai titubear, né? Manda mensagem pra quem tá machucando esse coraçãozinho aí, né? Pra quem tá mexendo com o setor emocional dentro de você, pode mandar, fica à vontade. Rádio
1: 7:56.
0: Rádio Catarinense apresenta para você Rádio Saudade através desse domingo lindo, maravilhoso. Milionário José Rico, a carta, essa moda é lindíssima. Tem que deixar no ar e bem alto. Na sequência tem Have You Ever Seen the Rain com Creedence, Lia de Leonardo, Maravilhas do Mundo e Kid de Abelha, A Fórmula do Amor. Vamos começar com Garganta de Ouro, vamos, com Milionário José Rico. Dá o play aí, bebê. Boa noite.

Boa noite, você ouviu o Kid Abelha, Leandro e Leonardo, Creedence e Milionário José Rico. Este é o Rádio Saudade, uma mistura de tudo que é melhor das músicas sendo apresentada para você nessa noite de domingo. Valeu, uma boa semana.

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3: Que a semana seja linda, maravilhosa, gostosa e com muita audiência na Rádio Catarinense, tá bom? Roberto Carlos, Além do Horizonte. Nenhum de nós, você vai lembrar de mim. Barão Vermelho por você e Alceu Valença.

0: Tocou no Rádio Saudade, tocou no seu coraçãozinho aí também, é? Trem bom demais. Maravilha, esse é o nosso objetivo, viu? Te emocionar através da canção catarinense. Teus sinais, ó seu Valença, por você do Barão Vermelho. Nenhum de nós abriu todas com o Roberto Carlos. Boa noite, bom domingo.
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0: Rádio Saudade, meu queridão, pra você ficar na boa, na paz e curtindo uma boa moda. Por causa de você, Christian Ralph, Rastros na Areia do Duque da Van, Only Yesterdays com Carpners e Leno e Lilian, pobre menina. Ô produção, vamos lá de Christian Ralph, vamos.

0: tocou Lenny Lillian, tocou Carpners, tocou do Duke Dalvan, tocou Christian Ralph e toca no Rádio Saudade. É o melhor playlist do rádio, não adianta e não adianta.
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0: Aqui, Rádio Saudade, comigo, Michael Oliveira, Cleiton Silva e Eliseu Peruso Júnior, desejando pra você um ótimo domingo. Os Incríveis, Que Coisa Linda. E na sequência tem The Fevers.

0: Pensamento foi mais longe agora, né, The Fever? Seus incríveis também tocou na Rádio Catarinense para embalar esse domingão. Boa noite.
1: 8h53.
0: É um prazer imenso estar nessa reta final já de domingo, desejando uma boa semana pra gente. É hora de Los Del Rio. Baila teu corpo, alegria, Macarena. Lembrou dessa aí? É agora então, meu irmão. Dá o play aí, querido. E na sequência tem John Travolta.

Tell Me More, do John Travolta, e Los Del Rio, matando a saudade, brilhando na Rádio Catarinense. Então, Macarena combina com o domingo, lembra do final Gugu que tinha? Eita, que os anos 90 na TV também era um trem, né? Era Macarena, era a banheira do Gugu, era o Gugu forjando que tinha, tava entrevistando o PCC, lembra? Que ele inventou essa entrevista, cara, o Gugu marcou história na TV, pelo amor de Deus. Agora, o que que eu fiz? Eu instiguei a sua memória a viajar no tempo, como o Rádio Saudade, ei, meu Deus do céu.

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2: Uma gostosa noite na Rádio Catarinense. Vamos com êxito Fight No More. E na sequência tem 14 Bis, Linda Juventude.